0: Muito bem, estamos de volta, Pastor Tiago. Nesse domingo acontece a grande concentração de fé e milagres. Uma reunião de poder, uma reunião de milagres, uma reunião promovida pela Universal para que haja aquilo que a mão do homem não pode e não tem condições de fazer.
1: É, domingo é o dia mais importante da semana, porque as primícias, o domingo começa a semana. E não há melhor do que dar as primeiras horas da semana, os primeiros minutos da semana para Deus. Quando a pessoa vem domingo na igreja, a semana até acaba correndo melhor. Então, você, meu amigo, minha amiga, você que está ouvindo essa programação e você é uma pessoa afastada, você, todos os domingos, você tinha o hábito de dar para Deus e hoje você não dá, não dedica mais o primeiro dia da semana para Deus. Então, eu convido você a retornar, a dar as primícias para Deus. E uma coisa é certa, se você vier domingo agora e você der as primeiras horas da semana para Deus, eu garanto para si que ao longo da semana sua vida vai mudar.
0: Estamos prontos, a Universal de portas abertas e, é claro, de Deus, de braços estendidos para todas as pessoas que nesse momento têm sede, sede de uma vida diferente. E essa mudança começa dentro. De dentro para fora, tá bem? 218-368-008. Acompanhe com atenção o depoimento desse casal, senhora Isabel e senhor José. Devido a um divórcio, senhora Isabel entrou em depressão e tomava medicação e andava muito debilitada. E o senhor José também tinha depressão e tomava 15 comprimidos por dia.
2: Senhora Isabel e senhor José aqui no programa de hoje. Senhora Isabel sofreu com a depressão quantos anos mesmo?
3: 6 para 7 anos.
2: Como é que surgiu a depressão?
3: Vivia casada, pronto. Quando depois me separei...
2: Não do senhor José?
3: Não.
2: A senhora teve outro
3: eu
2: casamento?
3: Eu tive outro casamento,
2: durou
3: sim.
2: Quanto tempo?
3: Durou uns 4, 5 anos.
2: E não deu certo?
3: Não.
2: Depois disso, a senhora entrou em depressão?
3: Depois disso, entrei em depressão, porque foram anos difíceis.
2: Certo.
3: Porque o meu ex-marido era viciado no jogo, e o dinheiro que ganhava ia gastar no jogo, chegava em casa sem seu ordenado.
2: A depressão começou nessa altura?
3: E depois eu, pronto, pus um fim nisso e a partir daí fiquei com depressão.
2: Passou a tomar medicações, não é?
3: Comecei a tomar a medicação, houve uma altura que eu fiquei, pronto, eu às vezes queria andar, por exemplo, 1 metro, que é uma coisa pouca. Se eu tentasse andar esse bocadinho, eu ficava toda rígida. Eu, se quisesse, porque eu perdi 20 quilos no mês, quando comecei com a depressão, eu perdi 20 quilos no mês e fiquei muito fraca. Eu, se quisesse andar um bocadinho, 1 metro, 1 metro, 2 metros, máximo...
2: Não tinha força.
3: Não tinha forças.
2: E a senhora, nessa altura, a senhora teve filhos nesse primeiro casamento?
3: Sim.
2: E como a senhora fez? Quantos filhos?
3: Tenho 2.
2: Do primeiro casamento, sim, que eu me refiro. E como foi que a senhora conseguiu dar conta de criar os filhos nesse estado tão, tão deplorável da sua alma arrasada, depressiva?
3: Não conseguia. Era muito difícil porque, pronto, tinha uma pequenina com 2 anos, por aí, e não conseguia fazer...
2: Quem cuidava para a senhora?
3: Normalmente era um tio, uns tios meus, que levavam a pequenina, tiveram ainda em casa deles, bastante tempo, foram eles que me ajudaram com a pequenina, porque
2: certo.
3: Eu não conseguia.
2: A senhora veio a convite de alguém? Como foi?
3: Vim a convite de uma mãe de uma cunhada minha.
2: Na altura a senhora estava com muita depressão?
3: Sim, muita.
2: E já tinha tentado suicídio?
3: Já.
2: Certo.
3: Tanto que eu cortei os meus braços todos com uma lâmina.
2: Meu Deus do céu. Então a senhora não tinha mais vontade de viver?
3: Não.
2: Então, senhora Isabel, quando a senhora recebeu o convite, a senhora foi, chegou à Universal?
3: Sim. Cheguei à Universal... A partir desse dia que eu fui a primeira vez que eu entrei, nesse dia já senti lá, já no fim da reunião, disse, que há aqui qualquer coisa que é diferente, não é igual.
2: E depois de quanto tempo que a depressão sumiu?
3: É, Muito pouco tempo. Eu comecei, eu terminei a medicação, bem, 15 dias depois de entrar dentro da igreja. Primeira vez que eu fui, a partir daí comecei a...
2: E não precisou mais da medicação?
3: Não, graças a Deus. Graças a Deus.
2: E de lá para cá, nunca mais?
3: Nunca mais.
2: Os pensamentos de morrer acabaram?
3: Não, não. Isso já não existe.
2: A senhora recuperou a sua saúde, a saúde da sua alma, né, a vontade
3: a Deus
2: de viver.
3: Sim, agora quero viver.
2: Agora quer viver. Mas quer viver porque hoje a senhora tem vida.
3: Ah, hoje, né? Eu tenho vida.
2: Hoje a senhora tem prazer.
3: Tem prazer na vida.
2: É. É isso que Deus faz, né? Ele dá sentido à nossa vida.
3: É.
2: Agora, dona Isabel, com o passar do tempo, a senhora entendeu que tinha que ter um compromisso com Deus, não é?
3: Exatamente.
2: Entregar a vida a Ele. A senhora fez isso?
3: Fiz, pastor. Eu fiz. Eu, com o passar do tempo, eu fui entregando a minha vida a Deus.
2: E recebeu o Espírito Santo?
3: Sim.
2: Já tem o Espírito Santo. O senhor José. O senhor José está na Universal há quanto tempo?
4: Eu há 18 anos.
2: E o senhor veio por causa da depressão, senhor José?
4: Eu vim a convite da minha esposa.
2: Um dia o senhor aceitou o convite porque o senhor estava com depressão, mas sabia que a sua mulher tinha tido depressão.
4: Sim,
2: né?
4: Sim.
2: E como foi quando o senhor chegou à Universal?
4: Eu cheguei à Universal, foi a convite dela, já me tinha recusado várias vezes a não ir à igreja. Eu ficava à porta dentro do carro, à espera que acabasse a reunião. Não ia, eu dizia, não.
2: Mas um dia o senhor entrou?
4: Eu decidi entrar. Entrei, fiquei logo ali.
2: Vamos falar desse dia que o senhor entrou. O que aconteceu, senhor José?
4: Assim que entrei, assisti à reunião. O pastor estava a fazer a reunião e eu comecei a chorar. Ouvi a palavra que o pastor pregou e no final o pastor veio ter comigo.
2: Viu o senhor a chorar?
4: Exato.
2: E foi conversar com o senhor.
4: Veio falar comigo. E eu, quando lá saí, já saí totalmente diferente do que entrei. Porque como tomava muita medicação, como eu disse há bocado, 15 compromissos diariamente, porque eu via vultos. Eu ouvia vozes, eu não dormia.
2: É, só tinha problemas espirituais, sim, né? Graves.
4: E então, desde que depois entrei na igreja, comecei a frequentar a igreja cada vez mais, né? Em uns 4 meses, 5 meses...
2: Já não tinha mais nada.
4: Larguei a medicação completamente. A médica ficou admirada como é que eu tinha...
2: Senhor José, hoje, situação. Como é a vida do senhor hoje? O senhor é um homem diferente, o senhor mudou interiormente, o senhor tem paz.
4: Isso.
2: O senhor é um homem feliz?
4: Sim, eu sou feliz, tenho paz interiormente, estou tranquilo da vida.
2: O casamento é feliz com a sua esposa?
4: O casamento é feliz com minha esposa.
2: Os dois
4: filhos.
2: Servem a Deus?
4: Servimos a Deus. Somos evangelistas.
2: Ganham trabalho, falam de Jesus para as pessoas.
4: Exatamente.
2: Né? Ganhadores de
4: almas. Coisa que eu não fazia.
2: Senhor José, quer dizer que hoje o senhor já recebeu o Espírito Santo?
4: Já recebi o Espírito Santo.
2: Ah, então o senhor tem tudo.
4: Recebeu o Espírito Santo, foi.
2: Né, dona Isabel?
3: É verdade.
2: Quem recebe o Espírito Santo tem tudo.
3: Tem,
2: né?
3: Tudo.
2: Tem tudo.
3: Que nada exatamente. Faz falta.
2: Nada. Tem Deus. Pessoa que tem o Espírito Santo tem Deus dentro dela, né?
3: É verdade.
2: E se a pessoa tem Deus dentro dela, o que vai ser impossível, né?
3: É verdade.
4: Para Deus nada é impossível.
2: É, a Universal é exatamente isso.
0: Olha, contra fatos não existe argumentos. Você acabou de acompanhar pessoas que relataram o seu milagre por meio e através da fé. E o que me chamou a atenção, pastor Tiago, foi o depoimento desse casal, a senhora Isabel e o senhor José. Para a sociedade, pastor Tiago, para a medicina, 2 casos perdidos.
1: É, 2 casos perdidos, um pior que o outro. E, infelizmente, muitas pessoas estão assim nessa situação. Porém, se houve solução para eles, também há solução para você. Não importa se você toma mais de 15 comprimidos por dia, se você está com uma depressão crônica, existe solução para você. E hoje, domingo, é o dia ideal para você buscar ajuda. Busque ajuda. Talvez você tenha tentado gerir esse problema, ou você tenha tentado resolver na força do braço. Só que o tempo tem passado e a situação só piora. Você está cada vez pior, cada vez mais deprimido, cada vez mais doente, cada vez pior. Mas se você buscar ajuda, enquanto é tempo, se você vier hoje na Igreja Universal, eu garanto para si que a partir de hoje as coisas começam a mudar.
0: e vão mudar por meio da fé e através da sua atitude. Senhor, senhora, esse programa é a porta, é a oportunidade que você precisa para que Deus venha fazer aquilo que só Ele pode e tem poder para fazer. Tá bem? 218-368-0008 é a central telefônica do SOS Espiritual. Eu ofereço a todos uma linda faixa musical e em seguida nós retornamos.

0: Muito bem, estamos de volta. Em um dado momento da reunião, pastor Tiago, nesse domingo, iremos separar o momento para orar em favor de todas as pessoas com depressão e com doenças, enfermidades, enfim. Porque nós cremos que por meio da fé tudo é possível.
1: Tudo é possível àquele que crê. Não há nada impossível para aquele que crê. Você, meu amigo, minha amiga, talvez você olhe para o seu problema como um caso impossível, um caso perdido. Deus, ele tem preferência em casos perdidos, casos impossíveis. É só você olhar para a história de Jesus e você ver a trajetória de Jesus. Jesus, ele sempre buscou os casos perdidos, como aquele cego de nascença, como aquele paralítico que há 38 anos estava naquela condição, como o exemplo de Lázaro, que estava morto há 4 dias. Quer dizer, Deus é especialista em casos impossíveis. Então, o seu caso para Deus é o melhor caso para Ele fazer milagre, para Ele se manifestar de forma poderosa na sua vida. Deus te escolheu, meu amigo, minha amiga, por conta do seu problema, e Ele quer mudar a sua situação. Porém, você tem que fazer a sua parte. Se você não fizer a sua parte, se você não sair de onde você está, estiver conosco hoje mesmo na Igreja Universal, Deus não vai poder fazer nada.
0: Nada, porque a atitude, a mudança de vida começa consigo. Prepare uma garrafa com água gratuitamente. Logo na entrada você receberá um pouco do tratamento espiritual. Essas águas no seu organismo serão a medicina dos céus e farão aquilo que só Deus pode e só Deus tem poder para fazer. Tá bem? Acompanhe com atenção o depoimento fortíssimo e extraordinário da senhora Paula Brito. Ela que aos 12 anos teve leucemia e durante o tratamento ela apanhou um vírus hospitalar. O que estava ruim ficou pior.
2: Aqui conosco nós temos a Paula. Tudo bem,
3: tudo
2: a senhora?
3: Bem, sim.
2: A Paula sofreu com vários problemas, inclusive de saúde, né?
3: Sim, sim. Eu tive um câncer com 12 anos.
2: Qual foi o tipo de câncer?
3: Uma leucemia e um linfoma.
2: A leucemia, nós sabemos que é um grande, qualquer tipo de câncer, mas dependendo do câncer, é um desafio muito grande para ser tratado.
3: Sim.
2: O que, que os médicos disseram na altura?
3: Na altura, eu era jovem, né? Então os meus órgãos não estavam todos formados. Com 12 anos, eu descobri, então, que tinha esse problema de saúde. Entretanto, fui logo para o hospital do IPO e comecei a fazer a pré-quimioterapia, porque o tumor era tão grande que os médicos estavam com medo de começar logo a quimioterapia porque podia explodir, podia criar metástases. E então, com a pré-quimioterapia, o tumor diminuiu 80%. Portanto, os meus pais sempre a usar a fé, porque nós já éramos da igreja. Eu, os meus pais, a minha avó, e a cura veio. Entretanto, no meio do tratamento, eu apanhei um vírus hospitalar que o médico deu-me 48 horas de vida. Que numa pessoa normal daria uma constipação e em mim deu uma broncopneumonia. Veio a cura, veio tudo, só que a Paula não estava satisfeita com tudo o que tinha acontecido. Eu quis experimentar o mundo. Eu quis experimentar o pó, aquilo que eu nunca tive na minha infância. Eu voltei-me para o mundo. Comecei a sair à noite, comecei a beber, comecei a fumar, envolvi-me com os rapazes para preencher um vazio que eu achava que não, que eu não tinha vivido o suficiente. Isso deu-me um grande vazio, porque lá está, como eu tinha nascido dentro da igreja, eu sabia que era errado, eu sabia que Deus não estava a aprovar aquilo, só que eu queria avançar, só que eu queria viver aquela situação. Então cheguei ao ponto, por exemplo, o vazio era tão grande que os meus pais estavam a dormir no quarto ao lado e eu punha a cabeça entre as almofadas e gritava. Tudo isto para eu amenizar uma dor interna.
2: Quer dizer, embora tivesse sido curada no seu corpo, mas a alma continuava
3: Exato,
2: doente.
3: Exatamente. E eu tinha a noção disso, só que eu estava já tão envolvida entre os amigos, naquele mundo, que eu não tinha força suficiente para dizer não. Até que eu tive que tomar a decisão. Foi um dia que eu disse, hoje ou é tudo, já que Deus me curou, já que eu conheço a Deus através da cura, eu quero conhecê-lo dentro de mim. Então entreguei tudo, entreguei os namoros, entreguei os vícios, entreguei as amizades. Foi difícil na altura porque estava já muito apegada, só que Deus foi mudando. Então aquela dor, aquele vazio que eu tinha foi saindo, veio entrar a alegria e tudo foi se restaurando.
2: Hoje, sua vida como está? Casada?
3: Casada, tenho a minha família, tenho paz, principalmente porque eu não conhecia a paz. Eu ouvia falar de paz, mas eu não tinha paz. E hoje eu tenho a paz comigo.
2: Recebeu o Espírito Santo?
3: Sim. Sem, nunca conseguiria estar aqui, não tinha perspectiva de vida se não fosse o Espírito Santo.
2: Isso é tudo.
3: Sim.
2: Né? Recebeu o Espírito Santo, recebeu tudo.
3: Exato.
2: Recebeu o próprio Deus.
0: Deus é grande, o tempo de milagres não acabou. Milagres provam e comprovam a veracidade existente nas nossas palavras. Pastor Tiago, mas o depoimento da senhora Paula Brito prova que Deus é grande e o tempo de milagres não acabou. Ela, além da leucemia, também apanhou um vírus hospitalar, mas por meio da fé foi curada, liberta, livre e recebeu o Espírito Santo. Que coisa grandiosa.
1: É a cereja no topo do bolo, né? Que é o Espírito Santo. Então, o milagre foi realizado, a obra de Deus se tornou completa através do Espírito Santo. E é isso que acontece. Enquanto não houver o derramamento do Espírito Santo, a obra de Deus está incompleta. É como um prédio inacabado. De que serve um prédio inacabado? Ninguém mora numa construção inacabada. Para que ali habite uma família, a obra tem que estar acabada. Assim é Deus. Deus, ele não pode concretizar a obra enquanto não houver o derramamento do Espírito Santo. Por isso, nós clicamos sempre na mesma tecla, nós batemos sempre na mesma tecla. Você precisa receber o Espírito Santo. Nós falamos isso em todas as reuniões, da importância da pessoa receber a presença de Deus.
0: E quem sabe você nos acompanha agora e tem tudo. Um bom carro, uma boa casa, dinheiro na conta bancária, hein? Você tem dinheiro, mas de nada adianta. Senhor, senhora, ouça aqui com atenção, pastor. De nada adianta, você está vazio, desanimado, triste. Que vai adiantar o dinheiro, o carro, a casa, se dentro de você há um vazio? Meu amigo, minha amiga, procure nesse domingo uma Universal próximo de si e por meio da fé, eu garanto a si que esse vazio vai terminar. Pastor Tiago, na nossa Universal de Câmara de Lobos, nesse domingo.
1: Na estrada João Gonçalves Jarco, número 108, na Vila de Câmara de Lobos, às 7 da manhã, 9, que é o horário principal, às 15 também, às 18.
0: Eu, pastor Vitor, nessa mesma fé, nesse mesmo propósito, ajudando a si, meu amigo, minha amiga, e a todo o povo de Ribeira Brava, na estrada regional 104, próximo ali à Segurança Social, próximo ali ao Corpo de Bombeiros, nesse domingo às 7, 15, 18 e em especial às 9 horas da manhã. Ficamos por aqui com a nossa participação. Um forte abraço a todos e até a próxima oportunidade.

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1: Olá, boa noite. Que Deus abençoe sua vida, fortaleça a sua fé e liberte a senhora, liberte o senhor de todos os males que possa estar escravizando a sua vida, possa estar impedindo a senhora, o senhor, de ser feliz de verdade. Há muitas pessoas que nos ouvem agora que a maior reclusão da senhora não é físico. O senhor não está preso atrás das grades sentindo o frio da cela. A senhora, o senhor está livre, pode ir aonde a senhora, o senhor quiser. Mas a sua mente está presa e seu corpo está preso a uma cama. A sua mente está presa ao passado, a uma condição de muitas vezes abandonado, abandonada. A senhora, o senhor está a sofrer muito. Entenda uma coisa, nós temos agora nossa linha de atendimento SOS, 24 horas. A senhora, o senhor pode ligar agora. Tem um casal na nossa central de atendimento pronto para ouvir o seu desabafo e lhe dar a direção à luz da palavra de Deus. Essa palavra que a senhora, o senhor vai ouvir desse casal que está agora aqui na nossa central, vai fortalecer a sua fé, vai te dar coragem, vai te dar ânimo, meu amigo, minha amiga. Levante a cabeça. Se a senhora, o senhor bateu em tantas portas, ninguém abriu a porta, não trouxe solução para si, nós, à luz da palavra de Deus, podemos te ajudar. E a senhora, o senhor que está aí agora sentindo o frio da cela, recluso, reclusa, levante a cabeça. Nós, eu vou unir a minha fé, eu falo nós porque eu vou unir a minha fé com o pastor Vander e vamos orar por si, vamos clamar por si, para que o poder de Deus chegue até sua vida. Nós vamos agora uma canção toda especial, Raridade, e eu já volto.

0: Levante a cabeça, meu amigo, meu amigo. O pecado, o ódio, a tristeza, os sentimentos, pessoas podem fazer de tudo para te colocar para baixo. Mas levante a cabeça. Deus escolheu a senhora. Deus escolheu o senhor. Como escolheu o senhor Otinildo? Ouça a história dele e ouça o que ele fez para mudar a sua situação.
1: Aqui na rádio, os resultados são um facto comprovado de que existe solução para o seu problema. Mesmo para quem está aprisionado, estes são depoimentos de quem um dia esteve preso.
2: Eu tive uma infância muito conturbada e ali eu passei por muitas coisas ali que a qual veio a colocar dentro de mim ódio, mágoa. Então eu fui veredando por esse mundo do crime. E comecei ali como vapor, depois cheguei a gerente, depois cheguei a ser o dono de tudo, do tráfico todo. E muito sofrimento, porque eu não tinha sossego. Todo momento era prisões, todo momento eu cheguei a ser preso 4, 5 vezes. Ia pra cadeia, saía, voltava preso de novo. E era caçado que nem bicho, era troféu pro Estado. Não tinha sossego. Eu lembro muito bem, em 2009... fui preso lá no estado do Espírito Santo através da Polícia Federal. Ali eu parei pensando tantas coisas que eu fiz e eu me revoltei com aquela situação, porque nessa operação foi preso pessoas inocentes na minha família, foram presos e ficaram presos sem ter nada a ver, e ali foi meu fundo do poço. Então naquele dia ali eu me ajoelhei dentro daquela cela, parece que eu acordei e enxerguei que aquele dinheiro, aquilo que estava acontecendo ali comigo, estava acabando, estava me destruindo. E ali eu consegui. Me arrependi, me revoltei com as situações. Eu me lembro que eu peguei, eu tinha meio quilo de cocaína na minha comarca, tinha vários telefones, tinha dinheiro, eu peguei tudo, rasguei tudo, joguei tudo na parede, joguei tudo fora. Eu me revoltei com aquela situação. Eu me lembro que na outra semana chegou um pastor desse grupo Unipê, e começou a falar de Jesus para mim, começou a me dar a direção certa, me deu um livro que eu nunca vou esquecer, escrito nos passos de Jesus. Jesus falou que eu tinha que perdoar, eu comecei a perdoar. Eu me lembro que eu perdoei até o imperdoável, eu perdoei um inimigo meu mortal dentro da cadeia, que tantas vezes eu queria matar ele queria me matar. E uma vez, movido por essa fé, por esse pensamento, eu fui lá e pedi perdão a ele. E ali veio a campanha de Israel, colocava minha fé, mas teve uma que marcou a minha vida. O Espírito Santo me moveu, esse fogo que está dentro de mim me moveu a fazer um sacrifício, de sacrificar naquele momento ali, naquela campanha. Me lembro muito bem, foi no final de 2016, e a qual eu sacrifiquei. Ele me pediu algo que para mim era muito difícil eu dar, muito difícil. E eu fiz conforme ele falou. O Espírito Santo, o fogo, me levantou. E o que era impossível aconteceu. Eu tinha gastado muito dinheiro com advogado, muito, muito, muito mesmo, muito. E ninguém me tirava da cadeia. Eu já estava 2 anos de condicional vencido e não saí da cadeia. Tinha uma força que não me deixava sair da cadeia. E por incrível que pareça, quando eu fiz essa fogueira santa, uma defensora me chamou. E ela olhou para mim, leu meu processo assim na minha frente e falou assim: Otoniel, você já está 2 anos de condicional vencida e eu vou te tirar dessa cadeia. Então, no começo de fevereiro, eu não acreditei, eu estava tomando banho e mandaram me chamar. Falaram assim: rapaz, o funcionário está lá na frente chamando, falando que seu alvará está aí. E mandou me chamar e eu fui e falei assim, e o funcionário falou assim, né, me deu uma bronca ainda, ele falou: rapaz, você não quer ir embora da cadeia não? Seu alvará tá aqui, se não quiser eu vou fechar a porta e vou embora. Aí que a ficha caiu, aí que eu vi realmente que eu tava livre. Quer dizer, eu tentei tanto, eu lutei tanto com a força dos meus braços, mas no dia que eu coloquei a minha força no altar, o dia que eu sacrifiquei o que Deus me pediu, eu sacrifiquei a vontade, eu sacrifiquei coisas, pessoas, eu sacrifiquei. Deus abriu aquela porta e hoje eu estou aqui. Hoje o fogo está dentro de mim. Já vão fazer 2 anos que eu estou livre da prisão. Não tem sido fácil aqui, mas o fogo está dentro de mim. O fogo está dentro de mim, ninguém consegue tocar em mim. O fogo está dentro de mim. Acabou aquelas prisões, acabou. Hoje eu faço o trabalho hoje para poder ajudar aqueles que precisam de ajuda. E o fogo tem estado dentro de mim. Porque graças a Deus, eu conheci esse altar. E foi esse altar, foi esse fogo que entrou dentro de mim que não deixa eu morrer, não deixa eu perder, não deixa eu acabar. Porque uma vez que ele entrou, agora eu tenho que permanecer.
0: O Otenildo hoje um homem diferente, Pastor Vander. Um homem que o Espírito Santo guia a vida dele. E assim que vai acontecer com muitos homens e mulheres que estão nos ouvindo agora, né, pastor?
3: Muitos têm chegado, Pastor Ralf, até os nossos cultos, as nossas reuniões, e nós podemos dizer que muitos têm sido transformados, mudados. Muitos têm visto Deus se manifestando, porque não tem melhor advogado que Deus. Não tem melhor juiz do que Deus, não tem ninguém melhor do que Deus. Porque ele pode fazer, Pastor Ralf, o que a família não pode. Deus pode fazer o que o médico não pode, o que o dinheiro não pode, o que ninguém, advogado ou quem quer que seja. Ele é o Deus dos impossíveis e é isso que nós temos visto todas as noites. Aqui estamos colocando depoimentos, histórias, testemunhos, e Deus tem feito maravilhas, Pastor Ralf.
0: E a senhora, o senhor também vai ter a oportunidade de fazer como Etenildo, fazer o seu sacrifício, participar da Fogueira Santa, ser o próprio sacrifício nesse propósito, nessa campanha de transformação de vida. Essa semana que vai entrar agora, vamos falar mais sobre isso. Então a senhora, o senhor tem dificuldade de ir nos cultos, faz lá o seu pedido. Você muitas vezes gosta de participar do programa, você gosta de estar aqui conosco, os testemunhos, a canção, enfim, a palavra, né, que é o momento da promessa, tudo te faz bem. Mas a senhora, o senhor ainda não fez o pedido. A senhora, o senhor ainda não se expôs lá diante da técnica, do técnico, falando, eu quero participar da reunião, dos cultos aqui na Igreja Universal. E pode ter certeza, se está te fazendo bem essa programação, participar das reuniões vai fortalecer muito a fé da senhora, a fé do senhor. E falando em fortalecer a fé, nós vamos agora ao quadro muito especial, que é o Momento da Promessa.
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0: Tome nota, Salmos 27, verso 10 diz assim: porque se meu pai e minha mãe me desampararem, o Senhor me acolherá. Pastor Vander, quantos homens que estão nos ouvir agora, que foram abandonados pelas esposas? A esposa estava com ele no momento ali da festa, do dinheiro, do corre, daquilo, do outro. O calo apertou, cadê ela? Muitas vezes seu familiar, devido tantas promessas que o senhor, a senhora já fez, eles te abandonaram, já estão velhinhos, já não conseguem esse ritmo de cadeia mais, e você está aí, meu amigo, minha amiga, abandonado, rejeitado, sozinho, triste, amargurado. Levante a cabeça, se todos te abandonarem ou te abandonaram, nós da Universal, os presídios, não. Esse programa é uma mão estendida para te tirar desse buraco. É um abraço que te acolhe para lhe dizer para si que você não está só. Deus não te abandonou. Davi, o salmista, fala aqui agora que todos podem abandonar ele. Mas ele tem certeza que o Senhor não vai desamparar. O Senhor, Deus, não vai desamparar. Se não desamparou ele, meu amigo, minha amiga, não vai desamparar a senhora. Não vai desamparar o senhor. Pastor Wander, aquele que confia em Deus, Deus tira de qualquer situação.
3: A confiança é o que Deus espera da gente. Não basta só ter a fé. Temos que confiar. A fé é importante. Sem ela, não tem como alcançar, né? Sem fé é impossível agradar a Deus. Mas além da fé, tem que haver a confiança. O Senhor e a Senhora têm que confiar. Confiar que se você faz a sua parte, Deus vai fazer a dele. E Ele não falha. Ele é fiel. Ele cumpre o que promete. Ele é diferente. Está lá escrito que Ele não é homem para mentir e nem filho do homem para se arrepender. Então, Senhor, Senhora, confie. Confie, permaneça nessa fé. E olha, Pastor Ralph, Deus, se Ele está falando para a gente confiar, é porque está faltando confiança. Isso é certo, Pastor Ralph.
0: Confia nesse Deus poderoso. Eu tenho aqui na minha frente uma cadeira, um microfone, esperando para o seu testemunho. Mas não tem aquele pensamento, eu vou dar o testemunho quando eu sair do sistema prisional. O seu testemunho vai se concretizar quando a senhora, o senhor sair do sistema prisional. Mas tem que construir um testemunho já aí dentro. Aí dentro, você é um homem, uma mulher que vive no manco, vive no castigo. Já tem até um manco lá com o seu nome, lá com o seu vulgo, seu alcunha. Já é o seu manco. Onde ele vai? Para onde ela vai? Leva lá para o manco dele. Já tem um lugar separado para si. Muitas pessoas estão nos ouvindo agora do manco, do castigo da cadeia, triste, amargurado. Está aí machucado, está aí decepcionado, revoltado, revoltada. É nesse momento que o Espírito Santo chega até você. Então levante a cabeça, meu amigo, minha amiga. Deus é o Deus que não abandona ninguém, que usa a fé. Quem não usa a fé, ele não pode ajudar. Ele fica indiferente, a força, o poder dele só é manifestado, só é visto quando nós usamos a nossa fé. Então, meu amigo, minha amiga, vamos clamar agora. Eu aqui dos estúdios de Lisboa, o pastor Wander lá dos estúdios do Porto, o milagre vai acontecer. A resposta vai chegar. Os céus vão se abrir, meu amigo, minha amiga. Se prepare, porque a senhora, o senhor será um grande testemunho.
1: Junto com todos os reclusos e familiares, vamos unir a nossa fé. É momento de oração.
3: Meu Deus e meu Pai, em nome do teu Filho Jesus, fazemos esta corrente de oração, esta corrente de fé, meu Pai, nós aqui do Porto, Pastor Ralph lá de Lisboa, e cada um de onde está ouvindo, do seu carro, da sua casa, da sua cela, do seu radinho de pilha, meu Deus, da onde estiver, seja qual for o EP, meu Pai, seja, meu Deus, qual for o problema, ó, meu Deus, confiando que o Senhor ouve, que o Senhor escuta a oração, o pedido. O Senhor vê as lágrimas, o Senhor vê a angústia, o sofrimento, o desejo, a fé, a confiança, meu Pai, que esta pessoa traz dentro de si. E ela não quer mais, meu Pai, errar. Ela não quer mais, meu Deus, falhar. Ela não quer mais, meu Pai, permanecer na dor e no sofrimento. Ela quer, meu Deus, ser o próprio testemunho, o próximo também testemunho. Por isso, em o nome de Jesus, seja abençoado, Senhor e Senhora, em o nome do nosso Deus, o Todo-Poderoso.
0: Seja livre de toda a tristeza, de toda a amargura. Seja livre de todo o sentimento que te atormenta, que tira a sua paz, a insônia. Eu e o pastor Wander

0: em o nome do Senhor Jesus. Meu Senhor, consagra essa água, esse propósito, meu Deus, o Senhor nos deu a direção. Então, toda vez que a pessoa beber dessa água, nenhuma loucura, nenhuma doença, nenhum mal, meu Deus, vai predominar na vida, na mente dessa pessoa. Beba dessa água e creia no seu poder. Creia que toda vez que a senhora for beber da água, a resposta vai chegar. Nós vamos agora a esse quadro especial, que é o momento do abraço, e eu já volto.
1: E agora, o momento do abraço para o recluso.
2: Família da Rosilene, Maria da Silva, oferece esse hino para ela, que Deus esteja abençoando a vida dela, que Deus proteja, dê sabedoria, dê conhecimento para ela e que Deus ilumine a vida dela e de todas que estão aí. Deus abençoe a todos. Manda um beijo, um abraço.
3: Meu querido filho Hugo Oliveira, que está no Montijo, amo-te muito, querido, muitas saudades. Estamos aqui para ti e vamos estar sempre aqui à tua espera, de braços abertos para te receber. Força, filho, tem coragem e sem sempre o homem lindo que tu és. Um beijinho muito grande de todos nós, amor. Amamos-te muito.
0: Um abraço para todos os guerreiros aí de Caxias. Um abraço para todos os guerreiros de Linhó. Fique na fé. E um abraço para todos os guerreiros de Caxias Hospitalar. Vamos avançar. Deus tem um plano para todos vocês. Nós vamos agora a um quadro muito especial, que é do Unisocial, Mãos que Acolhem.
4: De norte a sul do país, a Unisocial realizou a ação Mãos que Acolhem, com apenas um único objetivo: levar o alimento físico, mas principalmente o alimento espiritual, a quem deste mais necessita. Da região de Aveiro, Águeda, Albergaria e Anadia, uma ação que contou com o trabalho de inúmeros voluntários, onde a entrega de sacolas de alimentos marcou a ação. Já mais abaixo, no distrito de Coimbra, a Unisocial encarregou-se das regiões de Cantanhede e Figueira da Foz, onde o apoio alimentar e uma palavra de esperança foram as doações atribuídas aos beneficiados por esta ação. Desde sacolas com alimentos a momentos de oração e também conselhos na área da saúde, esta ação cumpriu com o seu mote: foi uma mão que acolheu este povo. Mas esta ação não ficou por aqui. De portas viradas para Coimbra fica Castelo Branco, onde a Unisocial não mediu a meios para ajudar quem precisa e entregou sacolas com alimentos, mais precisamente na cidade da Covilhã.
5: Acho muito importante esta ação social, porque hoje em dia cada vez há mais carências e as pessoas não têm, ganham pouco e as pensões são muito baixas, e acho muito importante esta ajuda para esta comunidade.
4: Já na outra extremidade de Portugal, no Algarve, foi na cidade de Faro que se formatou de igual modo o propósito da Unisocial: fazer o bem sem olhar a quem, sem olhar a meios, a distâncias, e sim à causa, à humanidade e à consciência social. Momentos de união, de força, de agradecimento e de fé, onde a missão deste projeto foi delineada, sendo muito mais do que apenas uma ajuda, mas sim um reforço da importância de saber ajudar quem precisa.
6: Vem aqui hoje receber esta ajuda.
7: Sim, estava a chegar ali, a menina perguntou se pronto, bem, então.
6: Vai ser útil para si, sim. Vai ajudar?
7: Sim.
6: Seja a vossa família, muita gente?
7: São em 3 pessoas, mas ajuda também. E tipo, a gente gosta de compartilhar com outro vizinho, a coisa também, né? Também é bom.
6: Estamos aqui com o Sr. Paulo. O Sr. Paulo veio aqui hoje receber esta ajuda do Unisocial. Vai ser útil para si? Vai ajudar?
8: Claro, claro, é sempre uma ajuda, né? E depois também na minha condição, também não é nada favorável, pronto, é complicado, mas pronto, é sempre uma ajuda.
4: Uma verdadeira missão humanitária e espiritual, onde a fé em Deus e a esperança foram as palavras que melhor descreveram estas ações em todo o país. Mãos que acolhem e acolheram, uma vez mais, centenas de pessoas. Faça parte também deste trabalho. Saiba mais informações através do 218 3368.

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1: Falando de mão que acolhem, ouça o que vai acontecer nesse domingo aqui no Templo Maior.
2: Já reparou quantas coisas foram-lhe oferecidas nesta vida? Algumas recusou, outras aceitou, mas foram poucas as que realmente mudaram a sua vida para melhor, aí dentro de si. E talvez não saiba que existe uma única coisa capaz de transformar toda a sua vida e que tem sido oferecida a quem quiser e aceitar. Neste domingo, dia 28 de junho, o Cálice da Salvação.
1: Teremos aqui no Templo Maior familiares de reclusos, ex-reclusos, voluntários. Será um dia muito especial. Pastor Wanda, eu tenho certeza que aí no Porto não será diferente, né?
3: É, Pastor Ralf, todo trabalho que nós procuramos fazer é para assistência social, no sentido, naturalmente, material, né, ajuda, mas também fazemos assistência espiritual, né, e não só no corpo, costumamos dizer alma e espírito, né? Quer dizer, corpo, alma e espírito. Ajuda também a familiares e todo o trabalho que nós procuramos fazer, a intenção é mais dar do que receber, na verdade, né? Esse é o nosso prazer, né? Jesus disse, mais feliz é dar do que receber. E é isso que a gente procura fazer sempre, Pastor Ralf.
1: Levante a cabeça, vamos avançar. Espero que a senhora, o senhor, tudo que ouviu nessa programação, venha acrescentar algo na sua vida. E que esse fim de semana seja uma bênção. Que a senhora, o senhor, possa ouvir a voz de Deus e obedecer à direção dele. Nossa participação fica por aqui, porém, o programa Noites Positivas continua com a melhor canção. E a canção que eu vou deixar é O Amigo. Que Deus abençoe a todos. Vamos avançar. O amigo.

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Pai nosso que estás nos céus, teu nome seja feita a tua vontade, assim na terra como nos céus, cada dia perdoa-nos pois teu é o reino, o poder e o e pedimos ao Senhor que venha abençoar os trabalhadores nessa manhã de sábado, tanto que o teu tanto que o teu poder acalma a cada um deles, visita os que estão doentes, enfermos, acamados, aqueles que estão em tratamento médico, aqueles que estão medicados, outros tantos, meu Pai, desempregados, porque as portas estão fechadas, desanimados, cansados, fracos. Eu peço agora em favor de todos, que o Teu poder venha visitá-los nessa manhã, e que haja luz na saúde, na vida financeira, na família dos trabalhadores. Eu abençoo este copo com água, de maneira que quem beber desta água receba a tua bênção. Em nome de Jesus. Beba, minha amiga, meu amigo. Tenha paz, tenha luz. Graças a Deus. Eu ofereço a todos meus amigos ouvintes essa canção muito bonita. E logo após vem o programa Bom Dia Madeira, Bom Dia Porto Santo.

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1: Olá, muito bom dia. Que Deus abençoe a senhora, o senhor que nos assiste nessa manhã de sábado. Você pode fazer a escolha certa. Está na sua mão, no seu poder, escolher o que é certo, escolher o que é errado. Nós aprendemos isso desde criança com os nossos pais. Nos é dado essa educação. Entretanto, muitas pessoas desapercebidas acabam por escolher caminhos que levam elas ao sofrimento, à dor, à angústia. Não é ao fundo do poço. Isso acarreta problemas de saúde, problemas mentais, problemas amorosos, problemas financeiros. Tudo depende da escolha certa na sua vida. Não é tão bom acertar no amor, não é tão bom acertar no trabalho, acertar na família. E errar é penoso. Errar é algo que custa, é custoso. Não é porque você tem o prejuízo. E muitas das vezes você não consegue recuperar o tempo daquele erro para você refazer. A escolha certa, minha amiga, meu amigo, é sempre a mais segura. Por isso é que Deus, Ele põe diante de nós a escolha, a vida e a morte, a luz e as trevas, o bem ou o mal, o cálice da salvação ou o cálice da perdição. A senhora, o senhor, escolhe que tipo de vida você quer, porque Deus, o Todo-Poderoso, Ele não tem prazer em ver o seu sofrimento, a sua dor, a sua angústia, e Ele não obriga você a andar com Ele. Deus não obriga você a segui-lo, a escolhê-lo. Ele deixa você livre. Por que não escolher a luz? Por que não escolher o bem? Por que não escolher a salvação? Amanhã, domingo, nós vamos escolher o cálice da salvação. Você que está doente, você que está desempregado, você que está endividado, você que sofre com dores, você é uma pessoa que foi abandonada pela sua família, você perdeu o seu casamento, você perdeu sua empresa, você fechou seu consultório, você é uma pessoa hoje que tem sida, que tem cancro, você é uma pessoa que se vê perdida no mundo das drogas, a escolha pode ser feita. Você pode escolher sair dessa situação. O cálice da salvação é para você, meu amigo, minha amiga. A Vânia Campos, ela mostra isso em atitude. Ela até, antes de chegar à Igreja Universal, vivia no cálice da perdição, nas trevas. Ela escolhia o caminho errado. Quando ela tomou conhecimento de que ela podia mudar de vida e parar de sofrer, ora, ela tomou uma atitude e veio. Vamos acompanhar o testemunho da Vânia.

0: passei por um problema com um namorado e estar com essa relação, eu sofria bastante. Passava as noites a chorar, porque sofria, porque é que sou a mim. Vínhamos pensamentos, de chegar ao pé de uma janela e vínhamos pensamentos mesmo a dizer, olha, atira-te lá abaixo, acaba tudo. Sempre fui uma criança muito ativa, muito problemática, porque era muito revoltada, discutia, era contra as injustiças, então eu metia-me em tudo que eu achasse que não estava correto, portanto, e depois parecia que tudo me acontecia de errado. Não é? Passei por um problema com um namorado em que eu sofri bastante mesmo, e em que eu não conseguia sequer dormir à noite. Eu trabalhava de dia, porque eu depois vim estudar para Viseu para a licenciatura de contabilidade. Quem me via durante o dia, via-me a sorrir, via-me alegre, via-me a brincar, mas a verdade é que à noite eu não dormia porque passava as noites a chorar. Porque sofria, porque é que sou a mim. Inclusive eu às vezes tinha vontade, vínhamos pensamentos, de chegar ao pé de uma janela e vínhamos pensamentos mesmo a dizer, olha, atira-te lá abaixo, acaba tudo. É rápido, atira-te que é rápido. Inclusive eu tentei com comprimidos e álcool, que eu nem gostava de álcool. Houve uma vez que eu tomei comprimidos e bebi aquelas garrafitas pequenas de álcool, querendo que, pronto, assim não dou conta de nada, não sinto nada e acabou. Eu outro dia acordava, aconteceu isto, e eu outro dia eu acordei e o meu pensamento foi, poça, eu nem para tirar a minha vida presto. Sendo que depois isto era um remoinho, porque eu acordava de manhã super cansada, quando tinha sono, mas eu tinha que acordar, tinha que ir trabalhar para poder ir ganhar dinheiro e sustentar a minha escola. E por aí vai, até houve um dia em que houve uma rapariga num quarto que eu achava estranho, tinha uns horários em que determinada hora da noite ela saía sempre, e eu, como sempre era muito curiosa e gostava de ter conversa com as pessoas, perguntei-lhe onde é que ela ia, e ela, portanto, nesse sentido, ela convidou-me, olha, vens comigo um dia, onde eu vou, mas ela nem sequer me disse onde é que eu iria. E eu disse, pronto, está bem, vamos lá. Ela, ah, é rápido, é uma hora. E eu, está bem, pronto. E nesse dia, então, quando nós fomos, eu entrei na igreja, achava tudo muito estranho. Sentei-me, ouvi a reunião. E as minhas lágrimas começaram a cair, a chorar. Comecei a chorar, a chorar, a chorar. E parecia que o que estava a ser dito, parecia que sabiam da minha vida. E eu dizia assim, mas é impossível saber da minha vida, porque eu nunca tinha posto aqui os pés. Portanto, no fim, fui falar com o pastor, ele deu-me uma direção, portanto, fez uma oração, e eu nesse dia, portanto, fui para casa, fui tratar das minhas coisas, deitei-me, e o que é que aconteceu? Eu já nesse dia saí totalmente diferente, porque eu entrei nervosa, não é? Parecia que carregava em cima de mim o mundo, portanto é como se tivesse uma mão a sufocar-me, a tirar-me o ar, parecia que tinha a garganta presa, portanto era uma ansiedade muito grande internamente. E nesse dia, quando eu saí da reunião, eu já me senti leve, não conseguia explicar, eu só sabia que parecia que tinha saído de cima de mim um peso muito grande, que eu não conseguia explicar o que era. E nessa noite, o primeiro sinal que eu tive foi que eu dormia a noite toda, como não dormia há meses. E fiz um pacto com Deus e disse, não, daqui eu não saio, daqui ninguém me tira, porque se estas pessoas todas que dão testemunho, as coisas resultam para elas, então vão ter que resultar para mim. Portanto, eu abri a Bíblia, sem perceber muito, lia de vez em quando, mas não percebia muito, que ainda não tinha conhecimento. Eu costumo dizer que a igreja é como uma escola, onde nós aprendemos como nos devemos de aproximar de Deus. E nesse sentido, O que é que aconteceu? Eu fiz esse pacto com Deus e disse assim, não, eu quero ver esse Deus na minha vida. Se ele realmente existe, eu não tenho nada a perder. Portanto, o meu ordenado é miserável. Eu já tentei tirar a vida, portanto, nem sequer é para estar aqui viva. Portanto, é o que for. Ou é tudo ou nada. E eu comecei a ir às reuniões, a empenhar-me. Coloquei nas mãos de Deus e disse para Deus que Ele é que iria me gerir. Porque eu já podia ter perdido a minha vida e se eu não a perdi, é porque Ele não deixou. E foi através da Igreja Universal. Passado pouco tempo, eu recebi o Espírito Santo, o Espírito de Deus. Hoje eu posso dizer, efetivamente, que tenho tudo. Também tenho lutas, como é óbvio, ter tudo é muito relativo. Tenho paz, tenho Espírito Santo, tenho Deus comigo. Eu sei que qualquer luta que eu frequente, Ele está comigo. No fim, de certeza, mesmo que eu não perceba o porquê da situação, eu tenho a certeza absoluta que no fim Deus vai acontecer o melhor que Ele quer para mim. Eu sou casada, tenho duas filhas, portanto, e vê-se isso a toda a volta. Porque eu era a ovelha negra da família e foi através dessa ovelha negra que Deus pegou, Deus mudou, Deus transformou e eu fui usada para ajudar a minha mãe, as minhas irmãs, hoje estão todas na Igreja Universal também, a buscarem pela vida delas, as próprias vidas delas estão transformadas. Acho que não há orgulho maior para uma mãe como é a minha dizer eu sou feliz porque tenho as minhas filhas todas bem. Bem, estamos bem nos nossos casamentos, estamos bem com os nossos filhos, somos uma família unida, damos-nos todos bem uns com os outros. Deus até financeiramente também me abençoou grandemente, muito mais do que aquilo que eu pensava. Tenho uma casa fantástica, uma quinta. Aliás, a quinta que eu tenho foi o que eu pedi a Deus num propósito. Eu escrevi num papel. Passado 2 anos, Ele deu-me essa quinta. Exatamente como eu escrevi. Mas é o que eu digo para Deus. Eu, se tiver que ficar sem a quinta, sem essa casa, sem esses bens, para estar feliz, que seja, porque eu não são os bens materiais, porque eu já tive a hipótese de ter tudo em termos materiais e eu não era feliz. O Espírito Santo representa tudo, porque não há dinheiro neste mundo, não há nada materialmente falando que se possa comprar, que se possa adquirir, que só consiga obter esta paz interior. Para além da paz, a direção, a capacidade de decisão, de gerir a nossa vida no dia-a-dia, portanto, o Espírito Santo é tudo, é aquele que nos gera, sem nós darmos conta. Portanto, hoje é impossível, seria incapaz de viver sem Ele, porque eu tenho noção que sem Ele eu estaria morta, eu tenho a certeza que não sobreviveria. Hoje eu tenho paz, hoje eu vejo que apesar das lutas, as coisas terminam bem, a família é feliz e o Espírito Santo é isto, é uma joia interior que nós encontramos que nada explica, nenhum comprimido, nenhum médico consegue nos dar esta paz interior, não há nenhuma terapia, não há nada que o substitua, portanto só experimentando, só passando por esta experiência maravilhosa é que se consegue efetivamente perceber o que se ganha. Portanto, para mim hoje o Espírito Santo é impensável viver sem Ele. Não, isso para mim não existe.
1: Olha que testemunho maravilhoso da Vânia. Isto é um sinal para a senhora, para o senhor. É verdade, é um sinal. Você que rezou pedindo a Deus um sinal, você que orou pedindo a Deus um sinal para te mostrar um caminho, para te mostrar para onde seguir, para te mostrar uma direção, está aí. O testemunho da Vânia é o sinal que você precisava para poder mudar de vida, para fazer a escolha certa, para você não mais errar, para você não mais tropeçar e cair. Se levante, minha amiga, meu amigo, porque o Senhor Jesus tem as mãos estendidas para você nesse momento. E o convite é feito a todos que nos assistem, vinde a mim, vós que estáis cansados e oprimidos, e eu vos aliviarei. São palavras do próprio Deus, do Senhor Jesus, para a senhora, para o senhor. E olha, eu não estou aqui convidando você para assumir mais uma religião, se agregar a mais uma denominação ou você ter compromisso com mais uma igreja. Não é isto. Eu estou aqui para mostrar para a senhora, para o senhor, que o Espírito Santo é a solução para todos os seus problemas. Escolha o cálice da salvação. Amanhã, 9 da manhã, aqui mesmo, onde você nos assiste, no Cenáculo do Funchal, nós vamos realizar essa reunião toda especial. Você vai receber o cálice da salvação e você irá bebê-lo. Especialmente você que é usuário de tóxicos, você é uma pessoa que vive, não é, no álcool, na bebida, você é uma pessoa que é viciada nos jogos de azar, você é uma pessoa que é desprezada, que ninguém gosta de si, você foi expulso da sua família, você foi renegado à solidão pelos seus, é você que Jesus chama, é você que está a experimentar o lado amargo da vida, o lado avesso da vida. Você é o nosso convidado todo especial para amanhã receber a salvação que o Espírito de Deus tem para você.
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1: Nós estamos aqui a falar com a dona Rogélia, ela que desde muito nova sofreu com depressão, com tristezas, com complexos e que depois que casou começou até a passar isso para os seus filhos, né, dona Rogélia? Como é que era a sua vida com essa tal de depressão?
3: Pastor, a minha vida com depressão era uma vida muito sedentada, era uma vida muito, muito movimentada. E os meus últimos 6 meses antes de eu conhecer a igreja, o pequeno almoço era um café, o almoço era um chocolate e o jantar era maçãs. E eu não tinha fome, não tinha nada. Eu andava completamente desorientada, completamente fora de mim. Eu não sabia onde é que eu estava. Comecei também a ter ansiedade. Ansiedade é uma coisa que nós estamos a respirar, mas temos a sensação que não respiramos. É uma coisa horrível, horrível mesmo. E a depressão é uma coisa que nos vai matando e nos vai consumindo lentamente. Nós nem nos apercebemos que a temos, porque é uma doença muito silenciosa.
1: Dona Rogélia, a senhora percebeu que tinha depressão quando? O que aconteceu?
3: É assim, eu nunca me apercebi que tinha depressão. Eu só percebi-me que tinha depressão quando eu me tentei a suicidar. Eu tomei comprimidos, não sei quantos comprimidos é que eu tomei, porque eu queria dormir. Nem a dormir eu já dormia. E eu queria era dormir, queria descansar, porque já não conseguia descansar mais. Foi assim que eu cheguei à igreja, foi assim que estava o meu estado. Para mim, a depressão é uma doença que nos mata lentamente.
1: A senhora não tinha, aparentemente, havia motivos para estar depressiva?
3: Assim, os motivos é a nossa vida que nós levamos ao longo de toda a nossa vida, uma vida sedentária, uma vida de correria, é os filhos, é o marido, é a casa, e que nós não nos apercebemos que nos estamos a nos esquecer a nós. Eu não olhava-me ao espelho, eu não me arranjava, eu não tinha gosto nenhum por mim, não tinha nada, porque os outros é que estavam em primeiro lugar e eu não existia.
1: Sempre foi assim ou não era assim?
3: Normalmente sempre foi assim, porque assim, não olhava para mim com olhares de olhar eu, de ser eu. Os outros, eram os outros que estavam à minha volta, eles tinham os problemas para eu resolver, os meus eu não os resolvia, eu ia acumulando. E ao longo de acumular tanta coisa ao longo da vida, a pessoa fica num estado em que vai-se matando lentamente. Eu acho que essa é a razão, essa é a realidade. A pessoa mata-se lentamente no bom sentido.
1: Afora a ansiedade, o complexo que a senhora tinha?
3: Tinha complexos, tinha os complexos das minhas orelhas, que para mim eram umas orelhas grandes, mas não são. Eu já estava a incutir esse complexo no meu filho. O meu filho era 3, 4 anos, eu deixava crescer o cabelo ao menino, porque o menino também tem as orelhas ligeiramente mais abertas, que o mesmo complexo que eu tinha estava a incutir a ele. Uma coisa que ele hoje, graças a Deus, ele corta o cabelo a rentinho quase, e eu deixei de ter esse complexo, e ele próprio também, graças a Deus, não veio a ter esse complexo.
1: A senhora pode dizer que o fundo de poço que a senhora chegou na depressão, qual foi?
3: O fundo do poço foi não comer, não querer saber de ninguém nem de nada.
1: Fugir das pessoas?
3: Fugir de tudo e de todos.
1: O que a senhora fazia?
3: Eu não comia, eu mal dormia e não queria saber de nada, nem dos miúdos, nem de nada. A nossa cabeça apaga, nós não somos, deixamos de ser gente.
1: A vida deixa de ter graça.
3: E de ter sentido. E outra coisa, qualquer pessoa que tenta o suicídio, a pessoa não sabe que está-se a tentar em matar. Porque não, eu falo para mim, eu não estava-me a tentar em matar. Eu unicamente me cobri isto para descansar. E muita gente, de certeza, que já tentou em suicidar-se, mas a nossa cabeça não é para nos suicidarmos, é para terminar com ao longo de várias coisas que nós vamos passando e para que aquilo acabe, porque chegamos a uma altura que estamos tão saturados, queremos que aquilo tudo termine.
1: A pessoa não quer morrer, ela quer matar os problemas.
3: Sim.
1: Ela
3: sim.
1: Quer pôr um ponto final nos problemas.
3: Sim.
1: Era a sua vontade.
3: Era a minha vontade, porque eu queria era dormir. No meu caso, eu queria era dormir.
1: Durante quanto tempo a senhora sofreu com essa doença, com esses problemas?
3: Ai, pastor, assim, ao longo de anos, mas os últimos 6 meses foi o meu grande senão de toda a minha vida.
1: O que a senhora fez, dona Angélia, para mudar essa história?
3: O meu marido trouxe-me para a igreja, não fui eu que vim. Eu tomava 14 comprimidos por dia. Portanto, ao longo do dia, tive mês e meio de cama, sem poder levantar, sem poder me movimentar, sem nada, e não queria ver ninguém. Além que depois, quando comecei a tomar os comprimidos, eu me isolei-me. Não queria ver ninguém, não queria falar com ninguém, nada, zero. Comecei a frequentar a igreja, comecei a melhorar, porque eu entrava na igreja e havia alguém que dizia: vai-te embora, não estás aqui a fazer nada. Eu passava o tempo que estava na igreja com a minha mão agarrada ao meu marido, porque algo dizia-me para ir embora. E eu, pronto, persisti e graças a Deus, hoje cá estou.
1: A senhora lembra quando a senhora ficou livre da depressão? Qual foi a sensação?
3: Ah, maravilhosa, porque assim, porque nós começamos a sentir a ser gente, começamos a sentir, a ver a vida com outros olhos, a querermos nós próprios nos melhorarmos, nós próprios saímos de casa com uma aparência, começamos a gostar de nós, começamos a ter, é diferente, não tem
1: o
3: nada.
1: Tratamento com os miúdos?
3: Tudo, até com a própria sociedade e tudo, completamente diferente, não há palavras.
1: Você está hoje?
3: Ah, eu estou bem. Não tomo medicação, nada.
1: A alegria de viver?
3: A alegria de viver. E assim, a medicação, o que é que a medicação faz? Faz-nos ficarmos piores ainda. Porque nós entramos de tomar tanta medicação, eu andei em psicólogos, em psiquiatras, era uma coisa por demais. E depois, eles não nos fazem mal, pelo contrário, nós vamos para lá para falar e para desabafar. A medicação que eles nos receitam para nós andarmos calmos demais, porque nós não estamos cá, não vivemos. Porque aquilo nós não pensamos, não temos nada. Não, mas hoje não quer psicólogos, não quer nada, nem quer medicação.
1: Hoje a senhora está bem.
3: Graças a Deus.
1: Olha, você que me assiste nessa manhã e você sofre porque você fez escolhas erradas, você escolheu o cálice da perdição e por causa disso você está doente, você me assiste do hospital, você nos assiste de uma clínica de recuperação, você vive aqui na Ilha da Madeira e você está confinado a uma cama, você não consegue se levantar, sair de casa há meses, se calhar anos, você não consegue colocar o pé para fora de casa. Eu faço um desafio com você agora, de você mudar de vida. Pegue o seu telefone e peça ajuda imediatamente. 218-368-008. Esse número da Central SOS está disponível agora de manhã, 24 horas por dia. Você pode ligar e pedir ajuda. 218-368-008. Nós vamos na Central SOS aqui no Funchal falar com o pastor Flávio, que tem nomes de pessoas que nos pediram ajuda.
4: Olá, bispo. Olá a todos que estão nos acompanhando neste momento. Nós estamos aqui na nossa central de atendimento aqui na Ilha da Madeira e já várias pessoas que têm ligado Portugal continental, das ilhas e de toda a Europa, já têm deixado os seus nomes, têm desabafado. Nós temos orado por elas e elas têm sido ajudadas, como é o caso, por exemplo, da senhora Isabel, que nos ligou do Fundão. Ela que pede oração pelo seu filho Vasco, porque tem batido na mãe, e por conta disso ela não tem paz em casa por causa dessa situação. Nós já oramos por ela, ela já foi ajudada, como também a senhora Tânia Fernandes, que nos ligou lá da Alemanha. Ela que pede oração pela sua vida financeira está a tirar uma formação, mas sente-se desorientada. E também a senhora Joana Cunha, que nos ligou de Setúbal, ela pede oração pela sua filha Camila, de 10 anos, que tem um problema de saúde no seu sistema nervoso e não a deixa comer. Tanto estas pessoas como tantas outras pessoas têm sido ajudadas, têm deixado os seus nomes e, através do poder da oração, Deus já está se manifestando e intercedendo por elas. E se você nos acompanha neste momento e está a passar por situações idênticas, ou talvez situações que você está a enfrentar e você não tem ninguém com quem contar, liga agora para a nossa linha de apoio. Nós vamos lhe ouvir, você pode desabafar, você pode deixar o seu nome, o nome dos seus familiares, e nós vamos orar por você, porque tudo que nós ligarmos na terra, Deus vai ligar conosco nos céus. O número é o 218-368-008. 218-368-008.
2: Telefonar a alguém é um gesto que tem se tornado tão fácil e simples que chega a ser estranho como alguém pode levar tanto tempo a ligar para a linha SOS. Nesta linha telefónica, milhares de pessoas são ajudadas. E o que isso tem a ver consigo? Tudo. Se está a passar por situações difíceis, no trabalho, saúde ou até mesmo dentro de si, é ali que pode ouvir respostas às suas questões e problemas. Claro que, se quiser informações sobre moradas ou outros assuntos relacionados à Igreja Universal, é através desta linha que será esclarecida. 218-368-008. Este é o número que pode e deve ligar. Na linha SOS, um telefonema faz a diferença na sua vida.
1: Obrigado, Pastor Flávio, e também aos voluntários. Agora me resta desafiar você que assiste esse programa a mudar de vida, a fazer as escolhas certas. A nossa vida, minha amiga, meu amigo, é um apanhado das nossas escolhas. Escolhas erradas, decisões erradas, atitudes erradas leva você ao falhanço, ao fracasso, à derrota. Porque, afinal de contas, cá se faz, cá se paga. É ou não é verdade? Não tem como fugir disto. Você semeou, você vai colher. Entretanto, você pode pôr um ponto final nesse sofrimento e começar a semear de acordo com a vontade de Deus. E esse ponto não é de separação, se chama cálice da salvação. A partir de agora, a partir de então, você tem uma atitude a tomar, que é buscar a Deus e beber do cálice da salvação. Amanhã, 9 da manhã, eu estarei aqui no Cenáculo do Funchal a oferecer para você o cálice da salvação. Agora, minha amiga, é a sua atitude. É você se levantar de casa e vir aqui no Cenáculo receber esse cálice, porque o Espírito Santo é a solução para a sua vida. Traga a sua família, traga os seus amigos, você aqui é bem-vindo, tá certo? Se você vive fora da Ilha da Madeira, aceda o website igrejauniversal.pt e ali você obtém todas as informações a respeito do nosso trabalho e também moradas, também horários para você participar, porque aqui na Ilha da Madeira é 9 da manhã essa concentração de fé e milagres nesse domingo, tá bem? Nós finalizamos a nossa participação. Que Deus abençoe a si e a sua família. Fique bem e até amanhã.
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1: Ora, muito bom dia, Madeira. Ora, muito bom dia, Porto Santo. Muito bom dia a todos aqueles que estão a acompanhar este programa, o seu programa Fatos Impossíveis. Hoje, sábado, dia 27. Hoje é o dia. Meu amigo, presta atenção. Hoje é o dia. O terceiro clamor que iremos fazer daqui a pouco. Daqui a pouco. Iremos fazer esse clamor pelo o agir do poder de Deus. Muitas pessoas estiveram no sábado passado e elas receberam o alívio que precisavam para lutar. Às vezes você está a precisar do alívio para lutar, você está a precisar de uma ajuda, você está a precisar de sair, de ter aliviado as contas para pagar, você está a precisar de ter aliviado o problema de saúde que você está a carregar, você está a precisar desse alívio. E nós do jejum estamos munidos do poder de Deus para aliviar, para que você possa prosseguir, para que o impossível possa acontecer. Nós estamos aqui hoje, pode apontar a morada. Você não sabe a morada? Aponte a morada. Rua Doutor Brito Câmara, número 32, em frente à Rotunda dos Bombeiros Sapadores do Funchal. E nós estaremos aqui à sua espera. Você tem uma causa impossível no tribunal, você que tem uma situação impossível com seus filhos, essa é a sua reunião. Porque pessoas como a senhora Fernanda, que você vai ouvir daqui a pouco, que o pai era alcoólico, toda a família pagava por conta disso, a mãe ainda por cima era deprimida, vivia deitada e ela não conseguia ajudar. Olha só a situação. Talvez você está deitada no seu problema, você não consegue se ajudar, ninguém consegue lhe ajudar, mas se teve solução para a senhora Fernanda Lança, tem solução para si também, meu amigo, minha amiga. Então preste atenção a esse intervalo que fala do jejum e seguidamente você vai acompanhar o testemunho.
2: O que é o jejum? O jejum é uma abstinência parcial ou total de alimentos e tem por finalidade afligir o corpo físico a fim de se alcançar mais força para o corpo espiritual. Durante o jejum, o espírito fica mais forte, pois os desejos da carne são anulados pela força do espírito. Por isso, consideramos o jejum o clamor mais fervoroso do que é feito com os lábios, porque nele há gemidos inexprimíveis da alma humana em busca de benefícios individuais ou coletivos. Como se deve dar início ao seu jejum? Para participar na reunião das causas impossíveis, escolha um lugar reservado e na sexta-feira à noite, dobre os seus joelhos antes de dormir e repita a seguinte oração: Meu Deus, eu abro esse jejum em favor de resolver o meu caso impossível. E aí, você deve dizer para Deus qual é o seu caso impossível. Depois escreva numa folha essa mesma causa e no sábado pela manhã deve ir até o altar apresentar o seu jejum a Deus e colocar sobre o mesmo a causa que você traz por escrito. E nesse momento você deverá fazer a seguinte oração: Meu Deus, no teu altar eu te apresento o meu jejum para resolver essa causa impossível. Até ao momento, você fez a sua parte. Daí em diante, o restante é com Deus. Jejum das causas impossíveis. A última porta que você irá bater para resolver a difícil solução. Recebemos a causa que vos demasiadamente difícil fareis vir a mim e eu ouvirei.
3: Depois, nesses momentos que o meu pai chegava à casa, ele sentava-se à mesa e mais ninguém jantava. Que eu próprio virava a mesa, pronto, pernas para o ar, e mais ninguém naquela casa jantava. Eu sofri ali calada ao lado da minha mãe. Em vez de ficar com ela em casa para esquecer de tudo, eu deixava em casa doente e saía. enquanto estava na discoteca, nos bailes, a minha mãe, eu esquecia-me de tudo. Mas quando tornava a casa, vinha tudo novamente, a mesma coisa. Era uma jovem triste, deprimida, derivada a problemas familiares. Minha mãe era muito doente, meu pai era alcoólico, então não havia paz. Pronto, em casa havia muita desunião, muitas brigas. Então eu refugiei-me nas discotecas, nas noites, que era para preencher o meu vazio, mas só que, passando aquele momento, voltava tudo ao normal. Discussões, brigas, isolada no meu quarto, não falar com ninguém. E era assim, pronto, que eu passei a minha vida muitos anos, derivada a esse problema do álcool que o meu pai bebia. E depois, nesses momentos que o meu pai chegava à casa, ele sentava-se à mesa e mais ninguém jantava. Que ele próprio virava a mesa, pronto, peras para o ar e mais ninguém naquela casa jantava. Era um sofrimento mesmo, eu passei. Lembro, pronto, que eu sofri ali calada ao lado da minha mãe. Que a minha mãe estava sempre deitada na cama com dores, pronto, enxaquecas, não conseguia ver ninguém. E eu derivado desse problema, eu em vez de, pronto, ajudava, mas em vez de ficar com ela em casa para esquecer de tudo, eu deixava em casa doente e saía. Enquanto estava na discoteca, nos bailes, a minha mãe, eu esquecia-me de tudo. Mas quando tornava a casa, vinha tudo novamente, a mesma coisa. Era só naquele momento que eu esquecia, depois vinha tudo normal. Quando estava sozinha, pronto, chorava sem... Naquele momento não sabia o porquê. Sim, a minha mãe veio primeiro. A minha mãe sempre me convidava, durante o mês já me convidava todos os dias. E eu só dizia, mãe, um dia eu vou. Pronto, um dia que ela chegou comigo e disse, olha, tu não vais para a igreja hoje com a mãe. A tia também vai hoje, que a mãe convidou a tia, e vais com ela também, vamos as três. E eu falei, está bem, eu vou. Eu vim por curiosidade. E eu vi, pronto, e já me senti, pronto, em paz, já me senti algo diferente, já fui para casa, já dormi bem. Pronto, foi totalmente uma coisa diferente, que eu nunca tinha, né, sentido. Eu tinha sido operada aos olhos, né, à vista, e constantemente ia às consultas. E quando vim para a igreja, né? E então, daí nunca mais usei óculos. Tanto que as pessoas que me conhecem perguntavam-me: então já tens lentes de contacto, já não usas óculos? E eu falava, né? O que é que tinha acontecido? Eu também tive epilepsia, mas pronto, nunca chegou a dar ataques, mas tinha esquecimento, esquecia as coisas com facilidade. Nunca cheguei a tomar medicação, porque a médica nunca fazia aqueles exames todos do TAC, a cabeça e aquilo tudo, mas nunca aceitava nada. Depois, através daí, pronto, Deus me curou também dessa parte. Cancro na boca, doía-me. Em comer, aquilo fazia mal-estar, doía-me. A prótese que eu usava, né? Já usava a prótese nessa altura, a própria prótese fez um buraco, tipo, abaixo do queixo. E então eu fui ao médico, né? E ele disse-me que eu não poderia mais usar a prótese normal. Tinha que ser da outra prótese, tipo pivô. E depois, quando fui à consulta, novamente, ele viu-me, examinou-me e disse para mim: olha, eu não sei o que é que se passa aqui, mas você já pode usar a prótese normal. E depois eu expliquei-lhe o que é que tinha acontecido. Ele disse: então, se fez isso, vá na sua fé. Deus operou mesmo, ali naquela parte que estava ali. Não foi preciso operação, não preciso nada. Hoje é diferente. Já há união, já nós conversamos, já em concordância uma com a outra. É totalmente diferente, já não é aquela revolta de coisas para expandir, para esquecer os problemas. Sinto-me realizado, não preciso de discoteca, não preciso de bailes para preencher o vazio, né? Para esquecer os problemas. Totalmente diferente. Já aquela união, já aquela paz diferente que não havia. Acho que Deus para mim é tudo. Porque sem assim Deus, nós não. Vêm as lutas, vêm as provações, mas com Deus a gente supera. Mais tarde ou mais cedo a gente vai superando tudo. Podemos ter tudo, mas se não tiver o Espírito Santo não temos nada. O Espírito Santo tem muitos experiências de tudo. Tudo nós precisamos, tudo nós queremos, só o Espírito Santo.
1: Estamos de volta aqui agora no nosso programa Fatos Impossíveis e certamente a história da senhora Fernanda impactou o senhor e a senhora que ouviu, que está a passar pelo mesmo problema. Você viu que ela refugiava-se nas saídas à noite, refugiava-se nas amizades. Talvez você tenha se refugiado também, você tenha se refugiado nos vícios, tenha se refugiado na bebida, tenha se refugiado no quarto. Você está refugiado no quarto, você está refugiada no quarto, porque você perdeu a esperança. Você olha para a sua situação, vê que ninguém conseguiu lhe ajudar e você acha que é impossível. Não, a sua situação não é impossível só porque você não consegue ser ajudada. A sua situação só é impossível porque você ainda não entendeu que depende de si. Depende de si, depende da sua fé. Então hoje, levante-se e venha ter conosco, porque o Deus do impossível e o tempo do impossível não acabou. Ligue para o nosso número SOS, se necessário for, você receber uma palavra de força maior, uma oração para você estar aqui. Se você não aguenta, quer desabafar, quer tirar o nó que você tem na garganta, você vai ter pessoas capacitadas, espiritualmente capacitadas, para lhe aconselhar, para lhe orientar nesse exato momento. Liga para o 218-368-008.
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4: É, senhora?
5: Paula Costa.
4: Senhora Paula, qual foi o impossível que a senhora alcançou?
5: Sr. Bispo, o meu impossível era no meu casamento, porque o meu casamento era um inferno. O meu marido era uma joia de pessoa na altura, casámos. A partir daí, tornou-se mesmo um inferno, porque supostamente a minha mãe me preguejou. Disse-me que ele nunca ia me fazer feliz. Portanto, a partir daí, ele que me entrou na bebida, nos vícios e por aí fora. Vícios, não droga, mas vícios de bebida e amigos. E tudo aí descarrilou por aí fora. Foi mesmo um trauma terrível. Ele começou a ver vultos, começou a pensar que eu o traía.
4: Muitas brigas no casamento?
5: Muitas brigas.
4: Quando a senhora fala que era um caso impossível, por que a senhora vê como um caso impossível?
5: Toda a gente me dizia que ele era impossível. Ele dizia que ia mudar e não mudava.
4: Quantos anos de sofrimento no casamento?
5: Ah, ora bem, estou casada há 31, pai, 15. Foi quando entrei na igreja.
4: Então, quer dizer,

0: E ele esteve internado também.
1: Ele esteve internado?
0: Esteve internado em psiquiatria, porque toda a gente dizia que aquilo supostamente era psiquiatria. E a gente sabe que não era, mas para os médicos aquilo era psiquiatria. Ele esteve internado várias vezes.
1: Quer dizer, ele foi tido como uma pessoa com problemas, distúrbios mentais.
0: Exatamente. É um inferno em casa, não é? Ele, por exemplo, dava-lhe aquela crise às 3 horas. Se fosse 6 da tarde, para ele era 3 da tarde. Não 6. Era sempre às 3.
1: O que, que a senhora fez, então, para mudar esse quadro que era impossível?
0: Seu bispo, eu foi quando me convidaram a vir à igreja, que foi uma cunhada minha. Precisamente nessa altura eu estava ao telefone com ela. E ele estava a tentar o suicídio com ele próprio no quarto. Uhum. Eu só ouvi um ai. E eu disse, deixa eu ver o que é que se passa. E fui ver, ele estava a tentar o suicídio dele próprio. Foi um trauma.
1: Mas de que maneira? Estava tentando se enforcar?
0: Sim, se enforcar. Com um cinto.
1: Então quando a senhora entrou no quarto, ele estava com um cinto, sim, no pescoço?
0: Sim. Daqueles que quanto mais puxa, mais aperta. Uhum. Não é? Eu não sei como fiz isso.
1: Então se a senhora não tivesse chegado naquele momento, ele teria morrido?
0: Tinha. Ele estava já roxo. Tinha.
1: Então quer dizer, ele tinha vontade de morrer, tentou suicídio, e a senhora também.
0: Sim, porque eu não havia. Ele dizia sempre que mudava, tudo bem, a gente chegava, fazíamos como se diz as pazes e tudo, mas não dava. Ele dizia que não sabia.
1: E o que, que a senhora falou? Que a senhora chegou à igreja. Cheguei e aí, igreja. O que, que a senhora fez?
0: Foi quando eu subi ao altar. Foi depois do meu suicídio, depois da tentativa de suicídio mesmo muito forte que eu tive, que foi com uma lavagem de carvão até na altura, foi, eu disse, não, eu tenho que ir para o altar. E eu fui para o altar com tudo.
1: Porque fez um voto com Deus no altar?
0: Fiz um voto
1: pelo com seu Deus, marido?
0: Pelo meu marido. E na altura pelo meu filho, que também tinha episódios de epilepsia.
1: E a partir daí, Deus honrou, Deus fez o impossível?
0: Deus fez o impossível.
1: E o que aconteceu?
0: Mudou. Mudou. Ele mudou. Ele é... É pessoa que é bom. É um bom marido, é um bom esposo, é um bom pai.
1: Os problemas espirituais acabaram?
0: Saíram, sim, porque ele via vultos.
1: Ele se libertou?
0: Libertou.
1: Os problemas espirituais, que os médicos achavam que eram problemas psiquiátricos.
0: Exatamente.
1: Mas não eram, problemas espirituais. Ele não tem mais?
0: Não tem mais.
1: Se libertou de tudo?
0: Libertou de tudo mesmo. E é um bom marido. Pelo contrário, agora os filhos estão grandes.
1: Ele
0: vem
1: à igreja?
0: Tá, ele está aí.
1: É importante a senhora falar isso.
0: Sim, sim, ele está aí toda...
1: Ele está aqui na reunião?
0: Sim, sim, sim.
1: Ele está na igreja com a senhora sim, sim, mudou sim. Também?
0: Eu mudei.
1: Amém. Deus abençoe muito mais a senhora e o seu marido, tá bom?
0: Obrigada.
1: Deus abençoe.
2: Estamos de volta no programa e vamos ao nosso quadro Pão Nosso para 365 dias. E a leitura de hoje está em 2 Timóteo, capítulo 2, versículo 15, que diz assim: procura apresentar-te a Deus aprovado, como obreiro, que não tem que se envergonhar, que maneja bem a palavra da verdade. Veja que a Bíblia, ela não é para ser decorada, ela é para ser manejada. Exatamente. Não é para estar aí na mesinha cabeceira, guardada na entrada da porta, na gaveta, aberta num determinado livro, como que se lhe desse mais sorte, não. A Bíblia é para ser executada, praticada, porque as suas revelações não são para causar sensação de bem-estar na sua leitura, mas para capacitar na guerra contra o inferno. Nada dá mais prazer ao diabo do que assistir a crentes viciados em Bíblia, em pessoas viciadas em Bíblia, gente que não se preocupa em colocá-la em prática, mas apenas em curtir as suas mensagens maravilhosas e aprender mais e mais e mais e mais, enquanto a sua vida vai pior, pior, pior e pior. Meu amigo, minha amiga, Deus não quer isso para si. Deus não quer isso para si. O que Deus quer para si é muito maior, é muito grande, mas para isso, exercita a sua fé, pratica a palavra de Deus para você se poder apresentar para Deus aprovado, sem ter com que se envergonhar. Amém. Nós ficamos com o nosso programa por aqui, neste sábado dos impossíveis. Estamos à sua espera. Até lá, fique com essa canção e Deus abençoe. Até amanhã.

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1: O Governo Regional vai lançar pela segunda vez o concurso público para a construção da terceira fase do novo hospital, tendo aumentado o preço base para 415 milhões de euros, indicou o secretário regional dos equipamentos e infraestruturas, referindo que representa um aumento de cerca de 50% face ao primeiro concurso que foi lançado e que ficou deserto. Pedro Rodrigues falava à margem de uma visita à obra. O governante realçou que o aumento do preço se justifica, sobretudo, pela instabilidade internacional, sublinhando que esta fase da empreitada está fortemente dependente do mercado externo. O secretário regional referiu que a obra ficará agora parada, com apenas algumas correções a fazer por parte dos empreiteiros. Pedro Rodrigues indicou também que está previsto que esta terceira fase termine no final de 2030. O concurso para esta fase abrange as infraestruturas gerais, acabamentos e instalações técnicas. Miguel Albuquerque defendeu esta sexta-feira que as regiões autónomas necessitam de mudança, tanto na Lei das Finanças Regionais como na própria Constituição Portuguesa. O Presidente do Governo falava na ação cooperativa dos 50 anos das autonomias dos Açores e da Madeira na Assembleia da República, onde estiveram presentes o antigo Presidente do Executivo Madeirense, Alberto João Jardim, e os antigos líderes dos Executivos dos Açores, Carlos César e Vasco Cordeiro. No seu discurso, Miguel Albuquerque frisou a importância da revisão da Lei das Finanças Regionais para haver uma lei equitativa e justa, que não cria fraturas ideológicas, considerando que se trata de uma questão de interesse nacional.
2: As regiões autónomas precisam de mudanças. Mudanças estruturais, desde logo, na Lei das Finanças Regionais. Está completamente desatualizada. É uma lei que responsabiliza o Estado relativamente a sobrecustos que são constitucionais e que o Estado tem que assumir na saúde, na educação, na mobilidade, na proteção civil. É uma lei iníqua, porque, no fundo, acaba com o fundo de coesão em função do crescimento económico, ou seja, a indexação do fundo de coesão, a existência do fundo de coesão à subida do PIB é iníquo. Porquê? Porque os problemas estruturais das autonomias do distanciamento mantém-se, a outra periferia e a insularidade mantém-se, portanto, a lei das finanças regionais tem que ser revista, no sentido de termos uma lei equitativa e justa e que não crie fracturas ideológicas nesta questão. Esta é uma questão de interesse nacional e temos que encontrar uma solução que seja de interesse nacional.
1: Presente na cerimónia esteve também Rubina Leal, Presidente da Assembleia Regional, que frisou que assinalar os 50 anos das autonomias regionais não se trata de celebrar somente uma efeméride, nem a Madeira, nem nos Açores, é uma celebração do país. A responsável lembrou ainda não se tratar apenas de uma causa reservada às regiões autónomas, lembrando que a história das ilhas é parte da história democrática de Portugal. Madeira envia 18 operacionais para operações de busca e salvamento na Venezuela. A comitiva madeirense é constituída por 6 operacionais do Serviço Regional de Proteção Civil, 11 dos Corpos de Bombeiros de Região e um médico da equipa médica de intervenção rápida. A missão enquadra-se nos princípios de solidariedade, cooperação internacional e assistência humanitária, contribuindo para o reforço da capacidade de resposta em cenários de catástrofe de elevada complexidade, salientou a Secretária Regional da Saúde e Proteção Civil numa nota de imprensa. O Governo Regional não adianta, porém, quando é que estes operacionais irão chegar à Venezuela.
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2: Preços dos combustíveis vão descer na Madeira na próxima semana. Os novos preços entram em vigor às 0 horas de segunda-feira.

0: A gasolina de 95 octanas vai passar para 1,75 euros por litro, menos 4 cêntimos do que está a ser praticado esta semana. O gasóleo rodoviário baixa para 1,64 euros, uma redução de 8 cêntimos. Também o gasóleo colorido em mercado vai descer 8 cêntimos, vai fixar-se nos 1,20 euros por cada litro. O Comando Regional da Polícia de Segurança Pública informa que entre os dias 19 e 25 deste mês foram registados 67 acidentes de viação nas estradas da região, dos quais resultaram 15 feridos ligeiros e 2 feridos graves. O Conselho do Funchal concentrou o maior número de ocorrências, com 20 acidentes. Santa Cruz registrou 15, Machique 9 e Câmara Lobos 6 foram estes os concelhos mais sinistrados. No mesmo período, no âmbito da atividade policial e de fiscalização rodoviária, foram detidas 20 pessoas por crimes rodoviários, 13 delas ocorreram por condução sob efeito de álcool, 6 por condução sem habilitação legal e 1 por desobediência. O Festival do Atlântico deste ano terminou hoje com um espetáculo piromusical de encerramento que promete celebrar a história e o futuro da região. A partir das 22h30, a Macedos Pirotecnia apresenta Gerações, um evento que funde o fogo de artifício, música, drones, lasers e efeitos multimédia numa narrativa que homenageia a resiliência e a criatividade da Madeira. O espetáculo leva ao público a viajar entre o legado ancestral e a visão tecnológica do futuro, das origens vulcânicas da ilha à energia vibrante da modernidade. A performance celebra uma Madeira que continua a brilhar com luz própria, refere uma nota de imprensa. Também hoje será conhecido o vencedor do concurso internacional do fogo de artifício da Madeira, que contou com a participação de empresas do Canadá, China e Ucrânia nos 3 anteriores sábados deste festival. O Serviço Regional de Saúde, através da Direção de Internato Médico, vai promover a 25ª edição do curso de primeiros socorros, uma iniciativa dirigida a jovens entre os 16 e os 21 anos. De acordo com a organização, o objetivo da formação é dotar os participantes de competências básicas de primeiros socorros, consideradas essenciais para atuar em situações de emergência. À semelhança de anos anteriores, estão previstas 3 ações de formação em 2026, uma das quais já decorreu no passado mês de abril. As restantes terão lugar entre os dias 13 e 6 de agosto e 17 e 20 de agosto, sempre entre as 14 e as 17 horas. As sessões irão decorrer no Centro de Simulação Clínica da Madeira, com capacidade máxima para 20 formandos por curso. Durante a formação, os participantes irão aprender a intervir em diferentes cenários de urgência, incluindo a realização de manobras de suporte básico de vida, atuação em casos de intoxicação e em situações suspeitas de acidente vascular cerebral e infarto do miocárdio, entre outras.
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0: cordialíssimas saudações, votos renovados de uma excelente tarde a todos os nossos caros ouvintes na Ilha da Madeira, Porto Santo, Açores, Portugal Continental. E claro, um grande abraço a todo o vasto auditório que nos ouve nos quatro cantinhos do mundo. Sejam todos muito bem-vindos a mais uma tarde especial aqui nas vossas Rádios Madeira. E durante toda a tarde estaremos na sintonia das melhores rádios. Desde os estúdios da Rádio Festival 98.4 FM, a Rádio do Concelho da Ribeira Brava, em simultâneo com a Rádio Sol 103.7 FM, a Rádio do Concelho da Ponta do Sol. Também estamos em simultâneo com a Rádio Zarco 89.6 FM, a Rádio do Concelho de Machico. E por fim, também em simultâneo com a Rádio Palmeira 96.1 FM, a Rádio do Concelho de Santa Cruz. E hoje, como acontece todos os dias, é dia de festa, é dia de partilha, é dia de amizade, porque está a começar o seu, o nosso, o vosso programa de música pedida. E como acontece todos os dias, de segunda a segunda-feira, durante as próximas 4 horas, vamos estar juntinhos, em sintonia, a criar uma verdadeira festa no ar. Aqui quem faz a escolha é todos vocês, caros ouvintes. São vocês que decidem, que pedem, que oferece aquela música, aquela pessoa especial que dedica uma canção ao seu familiar, ao seu amigo, ao seu vizinho e, por que não, ao seu colega de trabalho. Ou até mesmo a si próprio, porque, afinal de contas, todos nós merecemos um miminho especial, um miminho musical nesta tarde de muita boa disposição. E sabem o que é bonito neste programa? É que cada pedido musical traz uma história, uma memória, um pedacinho de vida. Há quem ofereça uma música de parabéns a um familiar que faz anos. Há quem dedique uma música à sua mãe que está sempre a ouvir a rádio na cozinha. E há quem também peça um fadinho para matar as saudades do passado. E há até quem escolha aquela música que dançou pela primeira vez numa outra ocasião especial. Aqui todas as músicas têm um coração por trás. E é por isso que torna a música pedida tão especial. Por isso mesmo estamos aqui, para que vocês tenham uma tarde maravilhosa na nossa companhia, que se divirtam, que passem 4 horinhas muito divertidas. E como podem participar? Muito simples, pode ligar para a nossa linha telefónica, enviar também a sua mensagem para as redes sociais da nossa rádio ou das nossas rádios, ou até mesmo passar aqui pelos estúdios da Rádio Festival. Queremos ouvir a sua voz, a sua história, a sua dedicatória, porque este programa só faz sentido com a participação de todos. Tudo dito, vamos iniciar o seu, o nosso programa de música pedida.
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0: E neste sábado 27 de junho de 2026 temos uma amiga ouvinte que hoje está a celebrar o seu aniversário. Por isso mesmo, convido a todos os nossos ouvintes, a todos os nossos amigos a cantarmos todos juntinhos os parabéns.

Carla Brito Santos, uma grande salva de palmas, ela que neste sábado está a celebrar as suas 35 primaveras, ela que é do Castelejo, mas está atualmente a residir em França. Ao longo desta tarde irá receber muitos parabéns e também irá receber muita música por parte de seus familiares e também de seus amigos. E para abrir esta tarde musical para esta nossa amiga Carla Brito, convidamos Ney e Nano para cantar para esta nossa amiga esta mensagem de aniversário.

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6: Estamos em França a celebrar o grande aniversário da Carla Brito Santos, ela que é de Castelejo, em Camarlobos, mas está atualmente a residir em França. Continua a receber os parabéns com muito amor, muito carinho, muita alegria e felicidade por parte de seu amado esposo, Manuel Santos, seus filhos Duarte Brito Santos e Reinaldo Brito Santos, sua filha Leandra Brito Santos, seus pais Emanuel Brito e Fátima Brito, seus irmãos, irmãs, cunhados, cunhadas, sobrinhos e sobrinhas presentes e ausentes. E também a receber com muito amor, muita alegria, os parabéns e também a música por parte de seus sogros, Manuel Santos, Gilda Santos, cunhados, cunhadas, sobrinhos e sobrinhas presentes e ausentes. Todos reunidos neste dia tão feliz, enviar com um grande abraço os parabéns à Carla Brito Santos.

Voltamos novamente à grande festa de aniversário da nossa amiga Carla Brito Santos, que é do Castelejo, Câmara de Lobos, mas está atualmente a residir em França. Está a receber os parabéns de todos os seus amigos e também de todos os seus familiares que não se esqueceram deste dia tão especial na sua vida. A música é essa por parte de seu esposo, Manuel Santos, seus filhos Duarte Brito Santos e Reinaldo Brito Santos, sua filhota Leandra Brito Santos, seus pais Emanuel Brito e Fátima Brito e seus irmãos, irmãs, cunhados e sobrinhos que estão presentes e ausentes a lhe enviar um grande beijinho. Também os parabéns a chegar por parte de seus sogros, Manuel Santos, Gilda Santos, cunhados, cunhadas, sobrinhos e sobrinhas presentes e ausentes. Todos a felicitar a Carla Brito com um grande beijinho e que este dia sem dúvida seja um dia para recordar por muitos e longos anos cheios de muita alegria e também cheios de muita felicidade.

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4: Estamos uma vez mais na grande festa de aniversário da Carla Brito Santos, que hoje está a celebrar as suas 35 primaveras. Ela que é do Castelejo, mas está atualmente a residir em França. Continua nesta tarde maravilhosa a receber os parabéns de todos os seus familiares e amigos que não se esqueceram, sem dúvida, desta data tão especial na sua vida. A música é essa por parte de seu amado esposo, Manuel Santos, seus filhos, Duarte Brito Santos e Reinaldo Brito Santos, sua filha Leandra Brito Santos, seus pais Emanuel Brito e Fátima Brito, seus irmãos, irmãs, cunhados, cunhadas, sobrinhos e sobrinhas, presentes e ausentes. Quem também não se esqueceu do seu aniversário foram seus sogros, Manuel Santos, Gilda Santos, cunhados, cunhadas, sobrinhos e sobrinhas, presentes e ausentes, que lhe enviam um grande beijinho e também lhe enviam mais este bonito tema musical para animar esta tarde maravilhosa de festa.

Estamos em França a celebrar o grande aniversário da Carla Brito Santos, ela que é de Castelejo, em Camarlobos, mas está atualmente a residir em França. Continua a receber os parabéns com muito amor, muito carinho, muita alegria e felicidade por parte de seu amado esposo, Manuel Santos, seus filhos Duarte Brito Santos e Reinaldo Brito Santos, sua filha Leandra Brito Santos, seus pais Emanuel Brito e Fátima Brito, seus irmãos, irmãs, cunhados, cunhadas, sobrinhos e sobrinhas presentes e ausentes, e também a receber com muito amor, muita alegria, os parabéns e também a música por parte de seus sogros, Manuel Santos, Gilda Santos, cunhados, cunhadas, sobrinhos e sobrinhas presentes e ausentes, todos reunidos neste dia tão feliz, enviar com um grande abraço os parabéns à Carla Brito Santos.

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1: Voltamos novamente à grande festa de aniversário da nossa amiga Carla Brito Santos, que é do Castelégio Camarlobos, mas está atualmente a residir em França. Está a receber os parabéns de todos os seus amigos e também de todos os seus familiares que não se esqueceram deste dia tão especial na sua vida. A música é essa por parte da sua esposa, Manuel Santos, seus filhos Duarte Brito Santos e Reinaldo Brito Santos, sua filhota Leandra Brito Santos, seus pais Emanuel Brito e Fátima Brito e seus irmãos, irmãs, cunhados e sobrinhos que estão presentes e ausentes a lhe enviar um grande beijinho. Também os parabéns a chegar por parte de seus sogros, Manuel Santos, Gilda Santos, cunhados, cunhadas, sobrinhos e sobrinhas presentes e ausentes. Todos a felicitar a Carla Brito com um grande beijinho e que este dia sem dúvida seja um dia para recordar por muitos e longos anos cheios de muita alegria e também cheios de muita felicidade.

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5: E ao longo destes dias, nas nossas emissões de música pedida, continuamos a dar boa música. Continuamos, pois, com o João Quintino a nos dar baile, a nos dar boa música com novos temas musicais. E agora vem aí mais uma nova música de João Quintino.

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1: E prontos, meus amigos, chegamos ao término desta primeira hora deste nosso programa de hoje de Música Pedida. Já sabem, logo a seguir às 14 horas, voltamos com mais 60 minutos de muita boa música, muita alegria e boa disposição. Queremos uma vez mais enviar aquele grande, grande abraço a todos aqueles que nos escutam, quer através da Rádio Festival, quer através da Rádio Sol, Zarco ou Palmeira. Um grande abraço também a todos aqueles que nos ouvem através das várias plataformas digitais. Um grande abraço a todos vocês. Votos de uma excelente tarde.

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2: Pois bem, meus amigos, estamos prontos para mais uma horinha deste seu programa favorito de música pedida nas suas rádios Madeira. Já sabe, desde os estúdios da Rádio Festival 98.4 FM, estamos em simultâneo, como sempre, com a Rádio Sol em 103.7 FM. Estamos também em simultâneo com a Rádio Zargo em 89.6 FM, com a Rádio Palmeira em 96.1 FM. E sem dúvida será mais 60 minutos de boa música, muita alegria, boa disposição como sempre. Queremos enviar novamente um grande, grande abraço a todos os nossos imigrantes espalhados pelos quatro cantinhos do mundo que fazem das nossas rádios a sua companhia favorita. Tenha uma excelente tarde na nossa companhia. Divirtam-se onde quer que esteja. Quer na estrada, no trabalho, em casa a descansar. Esperando sempre que estejam a ter uma excelente tarde na nossa companhia. Já sabe, vamos juntinhos, lado a lado, até bem pertinho às 17 horas. Até lá, muita música, boa companhia. Já sabem, 4 horas de uma tarde recheada de sucessos e as suas músicas favoritas. Boa tarde a todos e desde já um muito obrigado pela vossa companhia.
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2: Estamos em França a celebrar o grande aniversário da Carla Brito Santos. Ela que é de Castelejo, em Câmara de Lobos, mas está atualmente a residir em França. Continua a receber os parabéns com muito amor, muito carinho, muita alegria e felicidade por parte da seu amado esposo, Manuel Santos, seus filhos Duarte Brito Santos e Reinaldo Brito Santos, sua filha Leandra Brito Santos, seus pais Emanuel Brito e Fátima Brito, seus irmãos, irmãs, cunhados, cunhadas, sobrinhos e sobrinhas presentes e ausentes. E também a receber com muito amor, muita alegria, os parabéns e também a música por parte de seus sogros, Manuel Santos, Gilda Santos, cunhados, cunhadas, sobrinhos e sobrinhas presentes e ausentes. Todos reunidos neste dia tão feliz, enviar com um grande abraço os parabéns à Carla Brito Santos.

Voltamos novamente à grande festa de aniversário da nossa amiga Carla Brito Santos, que é do Castelejo, Camarlobos, mas está atualmente a residir em França. Está a receber os parabéns de todos os seus amigos e também de todos os seus familiares que não se esqueceram deste dia tão especial na sua vida. A música é essa por parte da sua esposa, Manuel Santos, seus filhos Duarte Brito Santos e Reinaldo Brito Santos, sua filhota Leandra Brito Santos, seus pais Emanuel Brito e Fátima Brito e seus irmãos, irmãs, cunhados e sobrinhos que estão presentes e ausentes a lhe enviar um grande beijinho. Também os parabéns a chegar por parte de seus sogros, Manuel Santos, Gilda Santos, cunhados, cunhadas, sobrinhos e sobrinhas presentes e ausentes. Todos a felicitar a Carla Brito com um grande beijinho e que este dia sem dúvida seja um dia para recordar por muitos e longos anos cheios de muita alegria e também cheios de muita felicidade.

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3: Estamos uma vez mais na grande festa de aniversário da Carla Brito Santos, que hoje está a celebrar as suas 35 primaveras. Ela que é do Castelejo, mas está atualmente a residir em França. Continua nesta tarde maravilhosa a receber os parabéns de todos os seus familiares e amigos que não se esqueceram, sem dúvida, desta data tão especial na sua vida. A música é essa por parte de seu amado esposo, Manuel Santos, seus filhos, Duarte Brito Santos e Reinaldo Brito Santos, sua filha Leandra Brito Santos, seus pais Emanuel Brito e Fátima Brito, seus irmãos, irmãs, cunhados, cunhadas, sobrinhos e sobrinhas, presentes e ausentes. Quem também não se esqueceu do seu aniversário foram seus sogros, Manuel Santos, Gilda Santos, cunhados, cunhadas, sobrinhos e sobrinhas, presentes e ausentes, que lhe enviam um grande beijinho e também lhe enviam mais este bonito tema musical para animar esta tarde maravilhosa de festa.
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Estamos em França a celebrar o grande aniversário da Carla Brito Santos, ela que é de Castelejo, em Camarlobos, mas está atualmente a residir em França. Continua a receber os parabéns com muito amor, muito carinho, muita alegria e felicidade por parte de seu amado esposo, Manuel Santos, seus filhos Duarte Brito Santos e Reinaldo Brito Santos, sua filha Leandra Brito Santos, seus pais Emanuel Brito e Fátima Brito, seus irmãos, irmãs, cunhados, cunhadas, sobrinhos e sobrinhas presentes e ausentes, e também a receber com muito amor, muita alegria, os parabéns e também a música por parte de seus sogros, Manuel Santos, Gilda Santos, cunhados, cunhadas, sobrinhos e sobrinhas presentes e ausentes, todos reunidos neste dia tão feliz, enviar com um grande abraço os parabéns à Carla Brito Santos.

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5: Voltamos novamente à grande festa de aniversário da nossa amiga Carla Brito Santos, que é do Castelejo, Camarlobos, mas está atualmente a residir em França. Está a receber os parabéns de todos os seus amigos e também de todos os seus familiares que não se esqueceram deste dia tão especial na sua vida. A música é essa por parte de seu esposo, Manuel Santos, seus filhos Duarte Brito Santos e Reinaldo Brito Santos, sua filhota Leandra Brito Santos, seus pais Emanuel Brito e Fátima Brito e seus irmãos, irmãs, cunhados e sobrinhos que estão presentes e ausentes a lhe enviar um grande beijinho. Também os parabéns a chegar por parte de seus sogros, Manuel Santos, Gilda Santos, cunhados, cunhadas, sobrinhos e sobrinhas presentes e ausentes. Todos a felicitar a Carla Brito com um grande beijinho e que este dia sem dúvida seja um dia para recordar por muitos e longos anos cheios de muita alegria e também cheios de muita felicidade. 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
2: Estamos uma vez mais na grande festa de aniversário da Carla Brito Santos, que hoje está a celebrar as suas 35 primaveras. Ela que é do Castelejo, mas está atualmente a residir em França. Continua nesta tarde maravilhosa a receber os parabéns de todos os seus familiares e amigos que não se esqueceram, sem dúvida, desta data tão especial na sua vida. A música é essa por parte de seu amado esposo, Manuel Santos, seus filhos, Duarte Brito Santos e Reinaldo Brito Santos, sua filha Leandra Brito Santos, seus pais Emanuel Brito e Fátima Brito, seus irmãos, irmãs, cunhados, cunhadas, sobrinhos e sobrinhas, presentes e ausentes. Quem também não se esqueceu do seu aniversário foram seus sogros, Manuel Santos, Gilda Santos, cunhados, cunhadas, sobrinhos e sobrinhas, presentes e ausentes, que lhe enviam um grande beijinho e também lhe enviam mais este bonito tema musical para animar esta tarde maravilhosa de festa.

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6: Estamos em França a celebrar o grande aniversário da Carla Brito Santos, ela que é de Castelejo, em Camarlobos, mas está atualmente a residir em França. Continua a receber os parabéns com muito amor, muito carinho, muita alegria e felicidade por parte da seu amado esposo, Manuel Santos, seus filhos Duarte Brito Santos e Reinaldo Brito Santos, sua filha Leandra Brito Santos, seus pais Emanuel Brito e Fátima Brito, seus irmãos, irmãs, cunhados, cunhadas, sobrinhos e sobrinhas presentes e ausentes. E também a receber com muito amor, muita alegria, os parabéns e também a música por parte de seus sogros, Manuel Santos, Gilda Santos, cunhados, cunhadas, sobrinhos e sobrinhas presentes e ausentes. Todos reunidos neste dia tão feliz, enviar com um grande abraço os parabéns à Carla Brito Santos.

Voltamos novamente à grande festa de aniversário da nossa amiga Carla Brito Santos, que é do Castelejo, Camarlobos, mas está atualmente a residir em França. Está a receber os parabéns de todos os seus amigos e também de todos os seus familiares que não se esqueceram deste dia tão especial na sua vida. A música é essa por parte da sua esposa, Manuel Santos, seus filhos Duarte Brito Santos e Reinaldo Brito Santos, sua filhota Leandra Brito Santos, seus pais Emanuel Brito e Fátima Brito e seus irmãos, irmãs, cunhados e sobrinhos que estão presentes e ausentes a lhe enviar um grande beijinho. Também os parabéns a chegar por parte de seus sogros, Manuel Santos, Gilda Santos, cunhados, cunhadas, sobrinhos e sobrinhas presentes e ausentes. Todos a felicitar a Carla Brito com um grande beijinho e que este dia sem dúvida seja um dia para recordar por muitos e longos anos cheios de muita alegria e também cheios de muita felicidade.

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Estamos uma vez mais na grande festa de aniversário da Carla Brito Santos, que hoje está a celebrar as suas 35 primaveras. Ela que é do Castelejo, mas está atualmente a residir em França. Continua nesta tarde maravilhosa a receber os parabéns de todos os seus familiares e amigos que não se esqueceram, sem dúvida, desta data tão especial na sua vida. A música é essa por parte de seu amado esposo, Manuel Santos, seus filhos, Duarte Brito Santos e Reinaldo Brito Santos, sua filha Leandra Brito Santos, seus pais Emanuel Brito e Fátima Brito, seus irmãos, irmãs, cunhados, cunhadas, sobrinhos e sobrinhas, presentes e ausentes. Quem também não se esqueceu do seu aniversário foram seus sogros, Manuel Santos, Gilda Santos, cunhados, cunhadas, sobrinhos e sobrinhas, presentes e ausentes, que lhe enviam um grande beijinho e também lhe enviam mais este bonito tema musical para animar esta tarde maravilhosa de festa.

Estamos em França a celebrar o grande aniversário da Carla Brito Santos, ela que é de Castelejo, em Camarlobos, mas está atualmente a residir em França. Continua a receber os parabéns com muito amor, muito carinho, muita alegria e felicidade por parte de seu amado esposo, Manuel Santos, seus filhos Duarte Brito Santos e Reinaldo Brito Santos, sua filha Leandra Brito Santos, seus pais Emanuel Brito e Fátima Brito, seus irmãos, irmãs, cunhados, cunhadas, sobrinhos e sobrinhas presentes e ausentes, e também a receber com muito amor, muita alegria, os parabéns e também a música por parte de seus sogros, Manuel Santos, Gilda Santos, cunhados, cunhadas, sobrinhos e sobrinhas presentes e ausentes, todos reunidos neste dia tão feliz, enviar com um grande abraço os parabéns à Carla Brito Santos.

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7: Estamos em França a celebrar o grande aniversário da Carla Brito Santos, ela que é de Castelejo, em Camarlobos, mas está atualmente a residir em França. Continua a receber os parabéns com muito amor, muito carinho, muita alegria e felicidade por parte de seu amado esposo, Manuel Santos, seus filhos Duarte Brito Santos e Reinaldo Brito Santos, sua filha Leandra Brito Santos, seus pais Emanuel Brito e Fátima Brito, seus irmãos, irmãs, cunhados, cunhadas, sobrinhos e sobrinhas presentes e ausentes. E também a receber com muito amor, muita alegria, os parabéns e também a música por parte de seus sogros, Manuel Santos, Gilda Santos, cunhados, cunhadas, sobrinhos e sobrinhas presentes e ausentes. Todos reunidos neste dia tão feliz, enviar com um grande abraço os parabéns à Carla Brito.

Voltamos novamente à grande festa de aniversário da nossa amiga Carla Brito Santos, que é do Castelejo, Camarlobos, mas está atualmente a residir em França. Está a receber os parabéns de todos os seus amigos e também de todos os seus familiares que não se esqueceram deste dia tão especial na sua vida. A música é essa por parte de seu esposo, Manuel Santos, seus filhos Duarte Brito Santos e Reinaldo Brito Santos, sua filhota Leandra Brito Santos, seus pais Emanuel Brito e Fátima Brito e seus irmãos, irmãs, cunhados e sobrinhos que estão presentes e ausentes a lhe enviar um grande beijinho. Também os parabéns a chegar por parte de seus sogros, Manuel Santos, Gilda Santos, cunhados, cunhadas, sobrinhos e sobrinhas presentes e ausentes. Todos a felicitar a Carla Brito com um grande beijinho e que este dia sem dúvida seja um dia para recordar por muitos e longos anos cheios de muita alegria e também cheios de muita felicidade.

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3: Estamos uma vez mais na grande festa de aniversário da Carla Brito Santos, que hoje está a celebrar as suas 35 primaveras. Ela que é do Castelejo, mas está atualmente a residir em França. Continua nesta tarde maravilhosa a receber os parabéns de todos os seus familiares e amigos que não se esqueceram, sem dúvida, desta data tão especial na sua vida. A música é essa por parte de seu amado esposo, Manuel Santos, seus filhos, Duarte Brito Santos e Reinaldo Brito Santos, sua filha Leandra Brito Santos, seus pais Emanuel Brito e Fátima Brito, seus irmãos, irmãs, cunhados, cunhadas, sobrinhos e sobrinhas, presentes e ausentes. Quem também não se esqueceu do seu aniversário foram seus sogros, Manuel Santos, Gilda Santos, cunhados, cunhadas, sobrinhos e sobrinhas, presentes e ausentes, que lhe enviam um grande beijinho e também lhe enviam mais este bonito tema musical para animar esta tarde maravilhosa de festa.

Estamos em França a celebrar o grande aniversário da Carla Brito Santos, ela que é de Castelejo, em Camarlobos, mas está atualmente a residir em França. Continua a receber os parabéns com muito amor, muito carinho, muita alegria e felicidade por parte de seu amado esposo, Manuel Santos, seus filhos Duarte Brito Santos e Reinaldo Brito Santos, sua filha Leandra Brito Santos, seus pais Emanuel Brito e Fátima Brito, seus irmãos, irmãs, cunhados, cunhadas, sobrinhos e sobrinhas presentes e ausentes, e também a receber com muito amor, muita alegria, os parabéns e também a música por parte de seus sogros, Manuel Santos, Gilda Santos, cunhados, cunhadas, sobrinhos e sobrinhas presentes e ausentes, todos reunidos neste dia tão feliz, enviar com um grande abraço os parabéns à Carla Brito Santos.

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5: Voltamos novamente à grande festa de aniversário da nossa amiga Carla Brito Santos, que é do Castelejo, Câmara de Lobos, mas está atualmente a residir em França. Está a receber os parabéns de todos os seus amigos e também de todos os seus familiares que não se esqueceram deste dia tão especial na sua vida. A música é essa por parte da sua esposa, Manuel Santos, seus filhos Duarte Brito Santos e Reinaldo Brito Santos, sua filhota Leandra Brito Santos, seus pais Emanuel Brito e Fátima Brito e seus irmãos, irmãs, cunhados e sobrinhos que estão presentes e ausentes a lhe enviar um grande beijinho. Também os parabéns a chegar por parte de seus sogros, Manuel Santos, Gilda Santos, cunhados, cunhadas, sobrinhos e sobrinhas presentes e ausentes. Todos a felicitar a Carla Brito com um grande beijinho e que este dia, sem dúvida, seja um dia para recordar por muitos e longos anos cheios de muita alegria e também cheios de muita felicidade.

Estamos uma vez mais na grande festa de aniversário da Carla Brito Santos, que hoje está a celebrar as suas 35 primaveras. Ela que é do Castelejo, mas está atualmente a residir em França. Continua nesta tarde maravilhosa a receber os parabéns de todos os seus familiares e amigos que não se esqueceram, sem dúvida, desta data tão especial na sua vida. A música é essa por parte de seu amado esposo, Manuel Santos, seus filhos, Duarte Brito Santos e Reinaldo Brito Santos, sua filha Leandra Brito Santos, seus pais Emanuel Brito e Fátima Brito, seus irmãos, irmãs, cunhados, cunhadas, sobrinhos e sobrinhas, presentes e ausentes. Quem também não se esqueceu do seu aniversário foram seus sogros, Manuel Santos, Gilda Santos, cunhados, cunhadas, sobrinhos e sobrinhas, presentes e ausentes, que lhe enviam um grande beijinho e também lhe enviam mais este bonito tema musical para animar esta tarde maravilhosa de festa.

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3: Estamos em França a celebrar o grande aniversário da Carla Brito Santos, ela que é de Castelejo, em Camarlobos, mas está atualmente a residir em França. Continua a receber os parabéns com muito amor, muito carinho, muita alegria e felicidade por parte de seu amado esposo, Manuel Santos, seus filhos Duarte Brito Santos e Reinaldo Brito Santos, sua filha Leandra Brito Santos, seus pais Emanuel Brito e Fátima Brito, seus irmãos, irmãs, cunhados, cunhadas, sobrinhos e sobrinhas presentes e ausentes. E também a receber com muito amor, muita alegria, os parabéns e também a música por parte de seus sogros, Manuel Santos, Gilda Santos, cunhados, cunhadas, sobrinhos e sobrinhas presentes e ausentes. Todos reunidos neste dia tão feliz, enviar com um grande abraço os parabéns à Carla Brito Santos.

Vamos novamente à grande festa de aniversário da nossa amiga Carla Brito Santos, que é do Castelejo, Camarlobos, mas está atualmente a residir em França. Está a receber os parabéns de todos os seus amigos e também de todos os seus familiares que não se esqueceram deste dia tão especial na sua vida. A música é essa por parte da sua esposa, Manuel Santos, seus filhos Duarte Brito Santos e Reinaldo Brito Santos, sua filhota Leandra Brito Santos, seus pais Emanuel Brito e Fátima Brito, e seus irmãos, irmãs, cunhados e sobrinhos que estão presentes e ausentes a lhe enviar um grande beijinho. Também os parabéns a chegar por parte de seus sogros, Manuel Santos, Gilda Santos, cunhados, cunhadas, sobrinhos e sobrinhas presentes e ausentes. Todos a felicitar a Carla Brito com um grande beijinho e que este dia, sem dúvida, seja um dia para recordar por muitos e longos anos cheios de muita alegria e também cheios de muita felicidade.

Estamos uma vez mais na grande festa de aniversário da Carla Brito Santos, que hoje está a celebrar as suas 35 primaveras. Ela que é do Castelejo, mas está atualmente a residir em França. Continua nesta tarde maravilhosa a receber os parabéns de todos os seus familiares e amigos que não se esqueceram, sem dúvida, desta data tão especial na sua vida. A música é essa, por parte de seu amado esposo, Manuel Santos, seus filhos, Duarte Brito Santos e Reinaldo Brito Santos, sua filha Leandra Brito Santos, seus pais Emanuel Brito e Fátima Brito, seus irmãos, irmãs, cunhados, cunhadas, sobrinhos e sobrinhas, presentes e ausentes. Quem também não se esqueceu do seu aniversário foram seus sogros, Manuel Santos, Gilda Santos, cunhados, cunhadas, sobrinhos e sobrinhas, presentes e ausentes, que lhe enviam um grande beijinho e também lhe enviam mais este bonito tema musical para animar esta tarde maravilhosa de festa. 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
2: Estamos em França a celebrar o grande aniversário da Carla Brito Santos, ela que é de Castelejo, em Camarlobos, mas está atualmente a residir em França. Continua a receber os parabéns com muito amor, muito carinho, muita alegria e felicidade por parte da seu amado esposo, Manuel Santos, seus filhos Duarte Brito Santos e Reinaldo Brito Santos, sua filha Leandra Brito Santos, seus pais Emanuel Brito e Fátima Brito, seus irmãos, irmãs, cunhados, cunhadas, sobrinhos e sobrinhas presentes e ausentes. E também a receber com muito amor, muita alegria, os parabéns e também a música por parte de seus sogros, Manuel Santos, Gilda Santos, cunhados, cunhadas, sobrinhos e sobrinhas presentes e ausentes. Todos reunidos neste dia tão feliz, enviar com um grande abraço os parabéns à Carla Brito Santos.

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2: Preços dos combustíveis vão descer na Madeira na próxima semana. Os novos preços entram em vigor às 0 horas de segunda-feira. A gasolina de 95 octanas vai passar para 1,75 euros por litro, menos 4 cêntimos do que está a ser praticado esta semana. O gasóleo rodoviário baixa para 1,64 euros, uma redução de 8 cêntimos. Também o gasóleo colorido em mercado vai descer 8 cêntimos, vai fixar-se nos 1,20 euros por cada litro. O Comando Regional da Polícia de Segurança Pública informa que entre os dias 19 e 25 deste mês foram registados 67 acidentes de viação nas estradas da região, dos quais resultaram 15 feridos ligeiros e 2 feridos graves. O Conselho do Funchal concentrou o maior número de ocorrências, com 20 acidentes. Santa Cruz registrou 15, Machique 9 e Câmara Lobos 6 foram estes os concelhos mais sinistrados. No mesmo período, no âmbito da atividade policial e de fiscalização rodoviária, foram detidas 20 pessoas por crimes rodoviários, 13 delas ocorreram por condução sob efeito de álcool, 6 por condução sem habilitação legal e 1 por desobediência. O Festival do Atlântico deste ano terminou hoje com um espetáculo piromusical de encerramento que promete celebrar a história e o futuro da região. A partir das 22h30, a Mercedes Pirotecnia apresenta Gerações, um evento que funde o fogo de artifício, música, drones, lasers e efeitos multimédia numa narrativa que homenageia a resiliência e a criatividade da Madeira. O espetáculo leva ao público a viajar entre o legado ancestral e a visão tecnológica do futuro, das origens vulcânicas da ilha à energia vibrante da modernidade. A performance celebra uma Madeira que continua a brilhar com luz própria, refere uma nota de imprensa. Também hoje será conhecido o vencedor do concurso internacional do fogo de artifício da Madeira, que contou com a participação de empresas do Canadá, China e Ucrânia nos 3 anteriores sábados deste festival. O Serviço Regional de Saúde, através da Direção de Internato Médico, vai promover a 25ª edição do curso de primeiros socorros, uma iniciativa dirigida a jovens entre os 16 e os 21 anos. De acordo com a organização, o objetivo da formação é dotar os participantes de competências básicas de primeiros socorros, consideradas essenciais para atuar em situações de emergência.

0: Na mudança de anos anteriores estão previstas três ações de formação em 2026, uma das quais já decorreu no passado mês de abril. As restantes terão lugar entre os dias 13 e 6 de agosto e 17 e 20 de agosto, sempre entre as 14 e as 17 horas. As sessões irão decorrer no Centro de Simulação Clínica da Madeira, com capacidade máxima para 20 formandos por curso. Durante a formação, os participantes irão aprender a intervir em diferentes cenários de urgência, incluindo a realização de manobras de suporte básico de vida, atuação em casos de intoxicação e em situações suspeitas de acidente vascular cerebral e infarto do miocárdio, entre outras.
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E foi nesse momento que tudo começou. Quando descemos do palco, assinamos o nosso primeiro contrato. Foi aí que nasceu Kalema. Foi aí que nos apercebemos que somos as ondas do mar e que poderíamos estar aonde vocês estão. Que poderíamos estar em todo lugar. A música nos escolheu e para onde ela nos chamar, nós vamos.

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0: vai e servir a Deus. É para sacrificar e ser
1: Sim,
0: salva. Ser salva. Porque, infelizmente, a maioria das pessoas não dão muita atenção para a alma. Não dão muita atenção para a alma. Elas só olham para o corpo. Elas.
1: o corpo vai morrer em breve, mas a alma é eterna.
0: Mas os cabeçudos insistem em ficar olhando para o corpo. Eles são cabeçudos mesmo. Eles só ficam olhando para o corpo, o corpo que precisa ser recuperado, o corpo que precisa ser saradão, o corpo, enfim, o corpo. Só que o corpo, as pessoas não conseguem enxergar um pouquinho além. Elas olham para o corpo, esquecem, como se nem existisse a alma. Essa é a realidade. Só que a alma é que sente dor, a alma é que sente alegria, a alma que se entristece, a alma que se alegra, a alma que tem prazer, a alma é que descansa, ou a alma é que cansa. Então, todos os sentimentos que uma pessoa tem, que um corpo tem, no fundo, é a alma. A alma, ela é eterna, ela não morre. O corpo, a gente sabe, mas a alma não morre. A alma vive eternamente. E sabe por quê, Esther? Porque quando Deus criou o ser humano, ele soprou nele o seu fôlego. Esse fôlego tem acompanhado o ser humano por toda a sua vida aqui na Terra e também depois da morte. Claro que se essa alma, esse sopro, servir a Deus, ou melhor, atender à vontade de Deus, colocá-lo como Senhor em suas vidas, o Senhor Jesus Cristo como Senhor em suas vidas. Então, quando ela passa, a alma sai do corpo, deixa o corpo, descola do corpo, então os anjos vêm receber aquela alma para levá-la para onde está o seu Senhor Jesus Cristo. Agora, quando acontece de a pessoa negar o Senhor Jesus, essa alma, quando descola do corpo dessa pessoa, quem vem buscá-la? O diabo. O próprio Satanás na pessoa dos demônios. E não tem mais sossego. Aquela pessoa não tem mais chance sequer de ser resgatada, porque depois que a pessoa deixa o corpo, não há mais o que fazer, nada, zero. Então, nós queremos tratar nessa programação da alma. Aliás, é o que nós sempre fazemos, mas mais especificamente, porque, Esther, quando a gente nasce, desde o momento que a gente sai da barriga da mãe, a gente começa a chorar. Isso é um sinal bom, é um sinal de vida. Mas chorar por quê? Porque tem fome. Então, a partir dali, a pessoa, a alma da criança, a alma da pessoa, vai buscar satisfação para o seu corpo. E a primeira coisa que a criança pede é um peito da mãe. Ela quer ser sustentada. E a partir de então, por toda a sua vida aqui na Terra, ela quer satisfazer os desejos, as cobiças da sua alma, que obviamente atendem os caprichos da carne. Só que, por mais que se alimente a carne com seus prazeres, por mais que se

0: ter a carne, o corpo, o que ele quer, ainda assim a alma fica vazia.
1: Não é alimentada, né?
0: Ela
1: Não
0: fica,
1: é satisfeita.
0: ela fica vagando. Então, amiga e amigo, então nós temos dois tipos de pessoas neste mundo. Dois tipos de pessoas. Aquelas que dão atenção para a sua alma e aquelas que dão atenção para o seu corpo. Quem dá atenção para a sua alma é sábio, porque sabe que a alma é eterna. Quem dá atenção para o seu corpo não é sábio, porque não vê que o seu corpo vai durar apenas por um tempo. Jesus, então, coloca a alma, ele coloca a alma e o corpo assim na balança, digamos assim. E vamos ver o que que ele fala sobre isso. A alma salva e a alma perdida. Jesus disse assim. Então Jesus disse aos discípulos, aos seus discípulos, se alguém quiser vir após mim, renuncie-se a si mesmo, tome sobre si a sua cruz e siga-me. Veja só, tome sobre si a sua cruz e siga-me. Que cruz é essa? É a vida da pessoa, é a vida dela. A essência dela. Tome, está com problema? Tome os seus problemas, siga-me. Normalmente a gente vê a cruz como os problemas, né? Dores e tal. Tome os seus problemas e siga-me. Siga-me. Esquece o que passou e começa a seguir-me. É a cruz. Quer dizer, você tem responsabilidade com o seu ser, a sua vida. Tome sobre si a sua cruz e siga-me. Quer dizer, tenha responsabilidade para com a sua vida e siga-me. E então ele continua dizendo: porque aquele que quiser salvar a sua vida, perdê-la-á. E quem perder a sua vida por amor de mim, quer dizer, a vida, a alma, depende de a pessoa amar ao Senhor Jesus. Depende do Senhor Jesus. Quem perder a sua vida por amor de mim, achá-la-á. E nós temos aí, Esther, a profecia, duas profecias, dois destinos, duas profecias. Então nós temos aí. Aquele que quiser salvar a sua vida vai perdê-la. Então, todas as pessoas que vivem frustradas, desejosas de conquistar mundos e fundos,
1: Lutando a sobrevivência, né?
0: querendo ganhar o mundo, querendo conquistar, querendo fazer o seu nome, querendo ter as melhores roupas, querendo ter a melhor vida, querer ter muito dinheiro, poder, posição. Ser uma pessoa, digamos, famosa. Toda essa gente que almeja o que o mundo oferece, o mundo oferece tudo isso, mas por enquanto, porque depois o mundo pega tudo que a pessoa tem e leva consigo. Então, já há uma profecia da parte do próprio Senhor Jesus, que todos aqueles, todos que querem salvar a sua vida vão perdê-la. Todos que querem salvar a sua vida vão perdê-la. Mas aquele que perder a sua vida por Jesus, por amor a Jesus, vai ganhá-la.
1: Ele ser mais importante do que o mundo, né?
0: Exatamente. Exatamente isso. Então, só tem dois caminhos. O caminho do mundo, o caminho que o mundo oferece, e o caminho que Jesus oferece. O mundo oferece mundos e fundos, mas com prazo de validade. prazo de validade.
1: Não é para sempre.
0: Do outro lado da balança tem o que Jesus oferece, a vida por toda a eternidade. E o que é bacana a gente observar, Esther, e isso que eu vou falar é muito forte, é que muitos crentes, muitos pastores, esposas de pastores, bispos, esposas de bispos, homens supostamente de Deus, quando eles tomam posse da autoridade de pastor, de obreira, de esposa, quando eles tomam posse de alguma coisa, ainda que seja pequenina e com prazo de validade, eles esquecem a alma e querem ganhar mais. E almejam mais. E mais um pouco. E mais um pouco. Quer dizer, eles não estão mais satisfeitos porque foram ganhos para Jesus. Foram ganho por Jesus. Agora que eles conquistaram Jesus, eles querem cuidar do quê? Do corpo. Deixando a alma à deriva. Por quê? Ah, eu já recebi a salvação. É o que mais tem dentro das igrejas. Desgraçadamente, essa é a palavra, desgraçadamente, infelizmente, é isso que acontece no mundo inteiro, todas as igrejas. Algumas pessoas se mantêm, mas a maioria, depois que chega a alcançar o benefício da cruz, elas viram as costas para a cruz e vão em busca dos seus sonhos de criança, dos seus sonhos de antigamente, é ou não?
1: Verdade.
0: Você se lembra de alguma pessoa agora? Você tem em mente pessoas que, em toda a sua vida cristã, você não viu isso?
1: Sim. Muita gente, infelizmente, é a verdade.
0: Pois é.
1: Mas é porque elas não odiaram o mundo. Elas apreciam aquela vida que as pessoas levam, que no fundo nenhum deles tem paz e não são satisfeitos com o dinheiro, com a fama. Eles só têm aparência que são felizes, mas à noite, ao deitar na cama, eles choram. Então, quem recebeu a salvação, todas as noites são de paz, todas as noites ela só tem a agradecer por tudo que o Senhor tem feito na vida dela.
0: É. As pessoas que perdem a sua vida por amor a Jesus, quer dizer, perdem o mundo, ostentação, riqueza, glória, a glória do mundo. Perdem a glória do mundo. Pelo amor que elas têm a Jesus, essas se mantêm, a alma se mantém em paz consigo mesmo e, sobretudo, com Deus. Então, são pessoas que não têm tudo o que querem, mas têm tudo o que precisam, porque Deus não deixa faltar nada.
1: É, não chama a atenção do mundo, mas chama a atenção de Deus.
0: É, isso mesmo. Agora, em contrapartida, aquelas que experimentaram um pouquinho do reino de Deus, gostaram, mas as atrações do reino do mundo são muito mais atraentes, porque essas pessoas são materialistas, elas olham com os olhos grandes, olhos de sapo, elas olham para o mundo com cobiça, com desejo de ter esse mundo, de ter o sucesso que o fulano teve, o Beltrano, o Cicrano, de ter o sucesso que aquelas pessoas têm tido momentaneamente. Então, elas ficam com inveja dessas pessoas. Elas se esquecem, elas simplesmente se esquecem do que Jesus fez por
1: Ela
0: elas.
1: tem é muito maior, muito mais
0: Pois é.
1: rico, muito mais precioso.
0: Pois é, mas infelizmente as pessoas ficam cegas por causa do olho grande para com o mundo. Essa é a realidade. E, infelizmente, acabam perdendo a chance de viver a eternidade com o Senhor Jesus. Então, Jesus disse: aquele que quiser salvar a sua vida, vai perdê-la. Você quer salvar a sua vida? Você vai perdê-la. Mas se você quiser perder a sua vida por amor a Jesus, você vai achá-la.
1: Deixar ele guiá-las, né?
0: É.
1: Você não vai ser mais o chefe, o boss da sua mente, da sua vontade. Vai ser o próprio Deus que caminhará. Você tem olhos para saber escolher, olhos para ir bem sucedido, né?
0: Então, amiga e amigo, isso é muito, mas muito forte, profundo. Jesus é a maior riqueza que o ser humano pode ter na sua vida. Não tem nada mais glorioso, mais grandioso, nada mais rico. A presença do Senhor Jesus dentro de você, que é o Espírito Santo. O Espírito Santo é Jesus em espírito dentro de nós. E quando a gente o tem, puxa vida, a gente se torna a pessoa mais rica, mais empoderada na face da terra.
1: É a verdadeira vida, né? A
0: É.
1: outra é uma vida falsa, né? Momentânea. Mas essa que quem escolhe perder por amor a ele é que tem a verdadeira vida.
0: E tem mais que eu queria que você soubesse, minha amiga, meu amigo. Você tem que saber. Tem que saber. As suas amizades, a sua maneira de ser, as suas cobiças, as profundezas da sua alma estão aí, patente, para todo mundo ver o que que você quer. Você sabe que o Espírito Santo é o prêmio maior de Deus para aqueles que o amam. Mas você quer dividir a sua alma entre servir a Deus, ao Senhor Jesus, e também servir ao mundo, às suas paixões. Então, isso faz de você uma pessoa infeliz. Você se torna uma pessoa infeliz, porque você não acontece, não consegue nenhuma coisa nem outra, porque você está dividida. O Espírito Santo não vem sobre a pessoa assim. É impossível o Espírito Santo vir sobre uma pessoa que ele sabe de antemão que não tem esse amor que ela diz que tem por Jesus. Ele sabe, porque ela se torna uma pessoa hipócrita. Ela ora, ela faz tudo o que os outros que são fiéis fazem, só que ela não consegue o Espírito Santo. E já faz quanto tempo, quantos anos você vem buscando o Espírito Santo e não alcançou? Por quê? Porque você quer salvar a sua vida, você quer salvar a sua pele, você quer conquistar, você quer provar para os seus parentes, seus amigos, que você tem valor, você quer provar para o mundo que você é uma pessoa que tem valor. Então, você está querendo salvar a sua vida. Enquanto você faz isso, a sua alma, quer dizer, a alma que deveria estar focada no amor ao Senhor Jesus, ela fica à deriva, porque você insiste em querer salvar a sua própria pele. Para que você possa alcançar o Espírito Santo, para que o Espírito de Deus possa descer sobre você e salvar a sua alma, você tem que abrir mão do mundo. Não dá para você ficar nos dois lados da balança, contrabalançando. Não dá. Ou uma coisa ou outra. O que que você quer na sua vida? Você quer salvar a sua vida? Então você vai perdê-la. Jesus já falou isso. Está aqui escrito. Ele já profetizou para todo mundo. Todo mundo. Essa profecia é válida para todo mundo. Agora, se você está disposto a perder a sua vida para esse mundo e ganhá-la para Jesus, e ganhá-la de Deus por amor a Jesus, aí sim você vai ter o Espírito Santo. Deus abençoe a todos e até mais, em nome do Senhor Jesus.
1: Até a próxima.
2: A fé sobrenatural grita por sacrifício. Sacrifício é obedecer à palavra de Deus. Sacrifício é dizer não à carne e sim ao Espírito Santo. Sacrifício é dizer não à voz do coração e sim à voz da razão. Sacrifício é orar pelos que nos perseguem. Sacrifício é amar os que nos odeiam. Sacrifício é viver na justiça numa sociedade injusta. Sacrifício é pagar tantos impostos e não usufruir de seus benefícios. Sacrifício é aturar injustiças e confiar na justiça de Deus. Sacrifício é ver os injustos dominando os justos. Sacrifício é olhar com bons olhos os maus. Sacrifício é perdoar para ser perdoado. Sacrifício é morrer para o mundo e viver para o Senhor Jesus. Sacrifício é oferecer a outra face quando a vontade é outra. Sacrifício é ser obrigado a andar 1 quilômetro e ter de andar o dobro. Sacrifício é servir a todos para ser o primeiro. Sacrifício é perder a vida pela fé em Jesus e seu Evangelho para salvá-la. Sacrifício é obedecer como Abraão e deitar a própria vida no altar. Enfim, o grito da fé exige que quem quiser seguir a Jesus tem de sacrificar a si mesmo, tomar a sua cruz e segui-lo.

0: Este homem, por muitas décadas, acreditou que estava no caminho certo.
1: Tenho quase 40 anos de Igreja Universal. Mas nesse tempo todo, eu não tinha o Espírito Santo.
0: Paulo Roberto chegou em 1989 na antiga sede do Brás, em São Paulo.
2: Quem é que deseja dar a vida para Jesus agora? Mas você, olha, não é dar a vida aqui dentro e lá fora tomar de volta, não. Tem muita gente que empresta a vida para Jesus aqui dentro da igreja. Quando sai da igreja, me dá de volta a minha vida, Senhor, agora eu vou viver a minha vida. É ou não é, pessoal? Sim ou não? Seja verdade, seja franco.
1: Nessa época aqui, eu tinha cabelo. O bispo Macedo tinha cabelo. Eu até cheguei a ver o bispo Macedo ser preso, mas eu não cheguei a me entregar de fato e de verdade. E com isso, eu fui me acostumando. Eu fui me interessando por aquilo que Deus podia me dar. Mas a fé que salva, essa estava muito distante de mim. Essa fé conquistadora me deu carro, uma casa, um próprio negócio, viagem, passeio, praia, carro, enfim. Já no caso da minha esposa, ela também chegou na igreja junto comigo, né? Só que ela tomou um caminho contrário do que eu trilhava.
3: No primeiro dia que eu fui para a igreja, eu já queria seguir o Senhor Jesus, porque ali eu tinha encontrado o Deus verdadeiro, a alegria verdadeira. E a gente se casou dentro da igreja, tivemos os nossos filhos dentro da igreja e comecei eu fazer a obra de Deus, servir o Senhor Jesus. Minha filha depois foi obreira, também levantada obreira, serviu o Senhor Jesus. E ele, dentro da igreja, se comportando muitas vezes pior do que uma pessoa do mundo.
1: Quem disse que eu conseguia ler a Bíblia? Lia, começava a ler 2, 3 versículos e aquilo lá já me agoniava. Então eu comecei a desfrutar daquilo que eu tinha alcançado, mas de uma forma totalmente errada. Conquistei um carro, ao invés de eu usar aquele carro para pôr a minha família para ir para a igreja, não, o meu carro ele era exclusivo para os meus passeios. E nas viagens, às vezes, a minha esposa falava, olha, mas é um domingo, né?
3: Quando a gente falava, Paulo, você precisa se voltar mais para Deus. Quem disse para você que eu não sou voltado para Deus? Você conhece minha vida? Você conhece meu interior? Então tinha certas resistências da parte dele. A gente via, mas ele mesmo não conseguia enxergar o estado espiritual que ele tinha.
4: Por que o senhor nunca focou na questão do Espírito Santo?
1: Dentro de mim não havia, na realidade, um entendimento da importância verdadeira que é o Espírito Santo. Eu ouvia falar do batismo com o Espírito Santo como algo qualquer na realidade.
0: O desprezo e as pequenas concessões logo teriam consequências que marcariam sua história.
1: Teve coisas na minha vida que eu comecei a ver como natural. É natural mentir, é natural ter muitas amigas. E aí então começou os problemas maiores ainda. Eu acabei, né, cometendo a traição no meu casamento com a minha esposa. Foi ocultado 10 anos, 20 anos. E nesse período, eu na igreja, sendo dizimista fiel, sendo ofertante, e pelo fato de eu pedir perdão a Deus, não por arrependimento, mas por remorso, e naquele momento até as lágrimas saíram dos meus olhos. Então eu achava que estava tudo certo e continuava ali a praticar as mesmas coisas. Foram traições de várias formas. Passou-se 10, 20, 30, 30 e poucos anos e Deus me dando oportunidade, Deus me livrando de situações de quase morte, até que chegou o dia que o prazo para mim acabou. O cálice encheu a ponto de quase transbordar, porque eu já comecei a me sentir muito, muito mal, mas muito mal de verdade. Era uma opressão que não saía de dentro de mim, dia e noite constante. Eu acordei com algo apertando, como se estivesse apertando o meu pescoço. Comecei a sentir, né, dores no meu peito. E essas dores eram dores assim, como se algo estivesse estourando os ossos do meu peito, a ponto de adormecer o meu braço e eu acordar na madrugada com essa dor. Quando eu cheguei no hospital, que o médico, após o exame, ele veio trazer a notícia, né, do resultado do exame que tinha sido feito. E nesse exame foi constatado que eu estava com um sério problema cardíaco.
0: Algumas notícias mudam a rotina. Outras obrigam a pessoa a reavaliar a própria vida.
1: Eu sabia que se eu morresse do jeito que eu estava, eu iria para o inferno. E eu comecei a perceber a minha real condição.
4: Mas o senhor já não tinha ouvido falar de salvação nos 35 anos na igreja?
1: Eu tinha, mas o detalhe é que as coisas que tinham acontecido na minha vida, naquela época, não tinha sido o suficiente do jeito que foi dessa vez.
4: Qual foi a palavra que, depois de 35 anos, fez o senhor despertar?
1: Olha, uma palavra bem simples, pastor. Que aquele que crer e for batizado será salvo, e aquele que não será condenado. É uma palavra que eu ouvi a vida inteira, mas passei todos esses anos da minha vida sem crer. Nunca em mim foi revelado o verdadeiro arrependimento. Eu nunca tive um arrependimento sincero e verdadeiro. Eu fui uma pessoa que eu nunca tive prazer pelas coisas de Deus. E após toda essa situação, por volta de umas 3 horas da manhã, eu fui para a minha sala. E lá eu ia me ajoelhar e acabei me deitando no chão. E ali eu me derramei diante de Deus. E falando tudo para Deus, falei: meu Deus, eu sou injusto, eu sou infiel, eu traí minha esposa, eu traí minha família, eu traí a confiança do Senhor. Eu fui um falso, eu fui um injusto. Eu acostumei a estar na igreja, mas eu acostumei com a mentira também. Falei: meu Deus, eu não quero mais essa vida para mim.
3: E foi quando ele chegou em mim, sentou comigo e ele resolveu confessar tudo que ele tinha feito esse tempo todo.
1: Para ela foi muito difícil, né? Mas ela, por ser uma pessoa de Deus, ela acreditou em mim. Eu cheguei pro pastor e falei: pastor, eu quero me batizar. Então ele me levou lá e me batizou. E depois de 70 fogueiras santas, eu fiz uma voltada para a minha alma, para a minha salvação, para o Espírito Santo. Eu coloquei o que eu nunca tinha colocado, que foi a minha alma, no altar. Aquele emprego que me fazia mal, que me distanciava de Deus, eu abandonei para poder ter uma vida com Deus. E passando os dias, eu precisei de fazer um cateterismo. No cateterismo, foi constatado um problema cardíaco. O meu tronco arterial estava obstruído, algumas artérias 70%, outras 80%. Então a notícia foi mais séria do que o que a gente pensava. Teria que ser uma cirurgia de peito aberto. Eles teriam que abrir o meu peito. E aí ele falou assim: olha, Paulo, você não vai poder sair do hospital. Então ali, depois que a minha esposa foi embora, me bateu uma solidão muito grande. Eu me senti muito só, porque até então, durante todos esses anos, eu tive o suporte do Espírito Santo que habitava na minha esposa. E ali eu falei com Deus. Eu falei: meu Deus, eu me sinto só. mas morrer não é o problema se eu tivesse recebido a tua presença, se eu tivesse o teu espírito, porque para onde vai minha alma nesse momento se acontecer isso comigo, sem ter o Senhor, meu Deus? Vem sobre a minha vida, ali, dentro de mim, da minha consciência, do meu intelecto, falaram duas palavras que mudou a minha vida. Eu estou aqui, não tenha medo. E ali, ali, Jesus, ali, Deus veio sobre a minha vida. Ali, Deus veio sobre a minha vida, mudou a minha vida. Porque Ele viu sinceridade dentro de mim. E Ele tinha que permitir eu passar pelaquela situação. Porque Deus é justo, o que o homem planta, o homem colhe. E eu tinha que colher aquilo para poder receber de Deus o que eu recebi. E sou grato demais por isso, porque eu vejo que a justiça de Deus é verdadeira. Eu passei por aquele centro cirúrgico lá. Tem uma enorme cicatriz na minha perna, que foi tirado uma artéria aqui para fazer o enchimento aqui, a ponte. Quando eu acordei na UTI, uma das primeiras coisas que eu fiz foi falar de Jesus para umas pessoas que estavam ali. Era como se eu tivesse ido dormir de um jeito e amanheci uma criança.
4: Então quer dizer que nesse dia o seu coração foi aberto duas vezes?
1: Duas vezes, pastor. Mas a cirurgia principal foi feita pelo Espírito de Deus na minha vida. No segundo mês para o terceiro mês, ainda estava em recuperação, como ainda continuo, mas eu já comecei a fazer visita. Pedia para minha filha, que era obreira, me leva para o Partido Pão. Eu quero fazer um Partido Pão, eu quero fazer alguma coisa para Deus.
5: Meu pai sai de Biritiba Mirim, de outra cidade, vem operado para cá, se recuperando para poder fazer núcleo comigo em outro bairro. Né? Então, isso é uma coisa que eu nunca vi, nunca tinha visto no meu pai, né?
3: Hoje, o Paulo, ele é totalmente diferente. Ele não é aquele Paulo que a gente estava falando até agora. Ele não existe mais. Eu que era viúva de marido vivo, hoje eu tenho um esposo, companheiro. É uma transformação. Ele é um outro homem. Aquele homem lá não existe, não.
4: Qual a diferença de 35 anos de igreja sem o Espírito Santo e apenas 2 anos com o Espírito Santo na sua vida?
1: Mudança total. Mudança de mentalidade. Mudança de comportamento. Mudança de atitude. Mudança de visão. Desejo e amor pelas almas. Vontade de servir a Deus.
4: Qual o seu maior arrependimento?
1: O meu maior arrependimento é de não ter valorizado o recebimento, o selo da promessa, o selo do Espírito Santo no primeiro dia que eu cheguei na igreja. E eu fico pensando, o dia que eu cheguei naquele hospital, imagine, me bateu um arrependimento muito grande de tudo que eu tinha feito, mas teve jeito. Imagine a pessoa chegando na porta do inferno e arrependida. Não tem mais jeito.

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1: Todos os dias, milhares de pessoas se cruzam sem conhecer a história umas das outras. Mas o que acontece quando duas mulheres com sofrimentos semelhantes finalmente se encontram?
2: Eu fui criada com a minha avó e tinha um vizinho da família que todas as vezes que a minha avó saía, ele abusava de mim. Conforme eu fui crescendo, essa dor dentro de mim só aumentava. Foi quando, com 16 anos, eu quis sair de casa, fui morar com um homem 15 anos mais velho que eu, e voltei com um filho. Era uma escolha atrás da outra, e as minhas escolhas eram baseadas na carência. Era como se eu não servia. É uma dor gritante e, ao mesmo tempo, silenciosa.
3: Então, a minha história é muito parecida com a sua. Começou dentro do centro prisional da Papuda. Eu fui gerada aprisionada. A minha mãe, a convite de uma amiga, ela foi até o centro prisional da Papuda e lá ela conheceu o meu pai, né? Lá ela ficou grávida de mim. Nisso, ela foi morar na casa da minha avó paterna e um familiar também me abusou sexualmente. Mas, com o passar do tempo, o ódio, a mágoa, o rancor, a raiva também cresceu comigo. E, novamente, foi tentado o abuso. Depois de todos esses problemas, a minha mãe começou a frequentar casa de encostos. Em uma casa dessa, ela encontrou uma pessoa e essa pessoa falou que eu precisava desenvolver. E foi um período que eu passei a conviver com os espíritos. Eu não só ouvia vozes, não só via vultos. Então, eu os via e conversava com eles. Eu vejo que eu passei a ser propriedade das entidades, propriedade deles. Igual a você, eu me relacionei com uma pessoa e eu fiquei grávida. Eu me lembro que uma vez eu briguei com ele e eu falei para a mãe dele que eu ia matar ele. Eu ia matar ele e eu ia esquartejar ele e colocar na porta da casa dela, de tanto ódio que eu tinha. E aí, mais um fundo de poço, me envolvi com o pai dele. E foi um escândalo total. E na tentativa de ter paz, de ser feliz, eu comecei a procurar igrejas evangélicas. E comecei a frequentar, ainda estava com o avô da minha filha, e fiquei frequentando mais ou menos umas 2 semanas e eu tive o desejo de batizar nas águas. Só que eu vi que tinha algo estranho, porque eu vesti o roupão e eu fui chamada numa sala. Quando eu subi nessa sala, tinha uns 11 pastores na sala e eu subi com o avô da minha filha e eles me falaram que eu não poderia batizar, porque até então não tinha contado. E eles descobriram de alguma forma e eles me falaram que eu não podia batizar porque eu era uma pecadora. E aí eles falaram coisas horríveis para mim E aquilo ali aumentou o ódio, a raiva, e agora não só em relação a homens, em relação às pessoas, mas agora também em relação a Deus. E eles me expulsaram da igreja.
1: Quando uma pessoa pensa ter sido excluída até por Deus, o coração ferido passa a comandar as escolhas.
3: Eu me lembro que eu cheguei em casa, a primeira decisão que eu tomei foi, eu falei pro avô da minha filha, junta suas coisas e some da minha vida. E eu pensei assim, agora eu vou destruir a minha vida, só que eu não vou destruir a minha vida e ficar sozinha. Eu vou destruir outras pessoas também, porque se as pessoas me destroem, me machucam, então eu também vou machucar e vou destruir. Eu comecei a me envolver com vários homens, muitos homens. Eu não tinha mais limite como ser humano, como mulher, eu já não tinha mais identidade. Então eu tentava me lavar no banheiro e eu passava o sabão, mas o sabão não limpa a sujeira da alma. O sabão não tira a dor que a gente sente na alma de se sentir um nada, um lixo. E aí começou os pensamentos de tirar a minha vida. Eu sempre passava em uma passarela. Eu ia e vinha, tinha que atravessar para passar de um setor, um bairro para o outro. Eu passava nessa passarela. E essa passarela muito alta e sempre me vinha na mente, pula daqui.
2: Eu também tinha esses pensamentos de tirar a minha própria vida. É um vazio. É um vazio que eu tinha e ia desaparecer. Mas eu não tinha coragem de fazer.
3: Sempre que eu passava na passarela, eu tinha... Essa voz sempre latejava dentro de mim. Pula daqui, ninguém te ama. Sua vida acabou. Nem Deus te quis. E aí eu comecei a subir e chegou um pessoal ali. E eu pensei, lá vem os crentes. Porque eu odiava a Igreja Universal. E eles estavam ali e uma mulher me abordou e me entregou o Folha Universal. E aí eu peguei o jornal e essa mulher me falou uma coisa e eu não me lembro. A única coisa que eu li do jornal foi: quando o Espírito da Verdade vier, ele te guiará a toda a verdade. Então, quando eu li aquilo, eu fiquei com muita raiva. Porque eu ouvi dentro de mim, é uma voz que me falou, você vive uma mentira. E eu fui o caminho todo para o trabalho brigando com o jornal. Eu revidava, eu falava assim, não, mas eu não sou uma mentira, não. E o pessoal da condução ficou me olhando. E eu brigando com o jornal. E 2 dias depois, eu parei no meio dessa passarela. Comecei a olhar, observar os caminhões passarem. E, novamente, essa mulher estava na passarela evangelizando. E, dessa vez, essa mulher, ela pegou o meu contato. E essa mulher que pegou o meu contato e me mandou uma mensagem, é você, Fabiana.
2: Aquele dia, eu peguei a Folha Universal, consagrei e falei para o Senhor, coloque aqui no meu caminho as pessoas que estão sofrendo.
3: Eu não me esqueço desse dia. Porque as únicas coisas que eu me lembro é de eu ter entrado naquele corredor da igreja, eu vi o altar e eu tive paz ali naquele momento. E aí eu passei a ir para a igreja. Muitas vezes por dia, passou alguns dias, uma esposa, ela me deu o maior presente que uma pessoa pode ganhar na vida. Ela me deu a Bíblia dela e eu passei a ler. E aí eu decidi tomar o maior passo da minha vida, que foi me batizar nas águas. Eu queria minha salvação. Eu queria ter o reino de Deus dentro de mim. E chegou a Fogueira Santa. E eu... comecei a fazer também o jejum de Daniel e eu só ouvia falar toda a pregação, Espírito Santo, Espírito Santo. E eu entendi que eu precisava do Espírito Santo. E aí eu pensei, eu vou subir no altar e eu vou deixar a minha vida ali. E ali eu contei a minha vida para Deus. Eu tirei a minha máscara. E realmente eu revelei para Deus quem eu era. Eu falei para Ele quem eu era. Eu falei, Deus, eu sou isso aqui. Eu sou um lixo. Eu tenho mágoa. Eu fui abusada. Eu traí. Eu destruí uma família inteira. Eu não entendia como Deus queria. Um lixo de vida. A verdade é que eu não entendia. Para que Ele queria um lixo de vida? O que Ele iria fazer com um lixo de vida que eu era? E dias depois, em casa, eu peguei meu computador e eu fui assistir uma meditação do Bispo Macedo. O Bispo falou para mim assim, ei, coloca o seu rosto aqui na tela. E eu peguei o meu rosto e coloquei assim, e ele, coloca aqui, olha aqui nos meus olhos. E eu olhei e ele falou para mim assim, eu creio que foi para mim. Ele falou para mim assim, o Espírito Santo não é uma emoção, o Espírito Santo é uma certeza. E aí naquele momento eu tive a certeza, a ficha ali para mim caiu, eu tive a certeza. E eu ouvi e Deus falou comigo, eu sou contigo. Eu tô aqui dentro de você. E eu me lembro que eu me levantei correndo do quarto e eu saí e fui pro quintal da minha casa. Eu olhei pro céu e eu me vi tão pequena. E eu olhei pra grama do quintal e tinha uma formiguinha passando com uma folha. Eu me senti menor do que aquela formiga. E eu falei, meu Deus, o Senhor tá aqui dentro de mim. O Senhor existe, o Senhor tá aqui dentro de mim. Depois daquele dia... Não é que a minha vida mudou, não é só, simplesmente a minha vida mudar, o meu interior mudou.
1: Para muitos, apenas uma passarela, mas para elas, uma ponte estendida por Deus. Mas o mais surpreendente vem agora.
3: Nessa mesma passarela que eu fui resgatada um dia, nós também temos um fruto. Eu vou estar ligando aqui agora para ela. Oi, Dona Simone, boa noite.
4: Oi?
3: Tudo bom?
4: Tudo bem, graças a Deus.
3: Nós estamos aqui. Conta um pouquinho de como a senhora foi encontrada na passarela.
4: Olha, eu ia me suicidar. Eu estava com uma depressão, sabe? Estava vindo do trabalho, né? Aí fui abordada pela Bruna Andréa, né? E recebi uma folha universal, porque eu estava afastada. E agora estou novamente na igreja, né? Recebi o Espírito Santo no dia 19/6/2023.
3: Não tem como esquecer, né, Dona Simone?
4: É uma data que não dá para esquecer.
3: Três histórias na mesma passarela, né?
5: É uma ponte que Deus fez para a salvação de almas.

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1: Em nome do Senhor Jesus, meu Deus, nós elevamos a Ti os nossos pensamentos. E neste momento oramos em favor de todas as pessoas que estão aflitas. Oramos em favor dos oprimidos, daqueles que estão doentes, enfermos, desenganados pela medicina, pessoas que já foram a tantos sítios à procura de uma solução, de uma saída para os seus problemas. Pessoas, Senhor, que têm chorado, têm sofrido, têm vivido tristes, amarguradas, e eu oro por elas. Eu oro por aqueles que têm vivido momentos de dor, de amargura, de sofrimento. Pessoas, meu Deus, que já não sabem mais a quem pedir ajuda, a quem pedir socorro. O Senhor disse na Tua palavra que tudo aquilo que pedíssemos ao Pai em Teu nome, crendo, o Senhor faria. Nós pedimos, meu Deus, estenda as Tuas mãos para curar, para libertar, para livrar essa pessoa de tudo aquilo que tem trazido a dor, a tristeza, a amargura, o sofrimento, tudo aquilo que tem feito essa pessoa chorar, se desesperar. Venha ao encontro de todas elas. Ajude essa pessoa. Ajude esse homem que está há muito tempo a sofrer com esse problema. Essa pessoa, meu Deus, que já foi a muitos sítios, muitos lugares, à procura de uma solução e não encontrou. Só o Senhor pode dar a solução, a saída. Só o Senhor pode mudar essa situação. Só o Senhor pode livrar essa pessoa de todo o sofrimento, de todos os males. Portanto, ó Espírito Santo, traga a solução, traga uma saída, traga agora a paz para esta pessoa que sofre. Eu peço em favor de todos, eu oro para que o Senhor, em nome de Jesus, traga para esta pessoa a solução que ela tanto necessita. Eu oro por todos, eu peço pelas famílias, pelos lares, eu peço que o Senhor venha tocar nessa criatura que sofre, toca neste homem, toca nesta senhora, livra essa pessoa de todo o sofrimento, faça um milagre acontecer agora, faça, Espírito Santo, um milagre acontecer na vida deste homem, desta senhora, mas que acabe agora o sofrimento, que acabe a tristeza, a angústia, a opressão, a depressão, a amargura, a tristeza, que acabe o sofrimento da vida desta pessoa e que ela receba a paz que ela tanto deseja, a alegria que ela tanto espera receber. Ó Espírito Santo, faça um milagre nesta hora. Há pessoas que não suportam mais, que estão há anos que sofrem com essas dores, com essas doenças incuráveis. Há anos que essa pessoa sofre com dores pelo corpo, dores de cabeça, dores nos ossos. O sofrimento já dura tanto tempo, o sofrimento tem tirado até a vontade de viver. Essa pessoa perdeu o prazer de viver, mas que o Senhor toque nela agora, meu Deus, e faça um milagre. Faça um milagre, Senhor, cura, liberta, abençoa, remova o sofrimento, remova o mal, remova a dor, remova a angústia, o desespero, traga a saúde para essa pessoa que sofre. Faça um milagre, ó Espírito Santo. Eu entrego a vida de todos em Tuas mãos. Que o Senhor abençoe a todos, abençoe as famílias, abençoe os lares, abençoe a cada pessoa que ora conosco neste momento. Seja este copo com água consagrado, abençoado, e todos que dele beberem recebam a saúde, recebam a cura, recebam a libertação em o nome do Senhor Jesus. E aquele que crê, diga amém e graças a Deus. Agora, beba com toda a sua fé dessa água e seja livre, seja curado, seja liberto, seja abençoado agora.
2: Só Deus.

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1: Olá, meus amigos, que o Espírito de Deus alcance a sua vida, a sua casa, a sua família. O Espírito de Deus, nesta madrugada, esteja com você, que haja muita luz, aonde chegamos até você, para poder te ajudar. Podemos te ajudar, queremos te ajudar. Deus quer abençoar você e esta madrugada de domingo. Que Deus abençoe a todos que nos ouvem nesta programação. Você taxista, caminhonista, você que é Uber, você que se encontra agora no seu plantão, no seu trabalho, você que está agora se preparar para sair, as autoridades que regem a Ilha da Madeira, que Deus abençoe os senhores, que retornem para os seus respectivos lares em paz, para começar um novo dia com tranquilidade e paz dentro de si. Este programa chega até você para poder te ajudar.

domingo, minha amiga, meu amigo, aonde nós buscamos a plenitude de Deus, aonde buscamos a força do Espírito Santo. O Espírito Santo, ele é o penhor da nossa salvação. O Espírito Santo, ele que nos rege, é ele que nos dá a direção. Nós estamos vivendo um momento marcante na Igreja Universal do Reino de Deus, em todo o mundo, aonde Deus, ele quer derramar a chuva seródia, aonde a chuva que vai transformar a sua vida, a sua casa, a sua família, aonde Deus irá te dar proteção, aonde Deus fará de você uma fonte de águas vivas. Estamos vivendo isto, minha amiga, meu amigo, na Igreja Universal do Reino de Deus. Agora nós vamos

0: ouvir testemunhos. O testemunho é que comprova a veracidade do poder de Deus. E voltamos com todos vocês com a programação A Hora do Milagre.
1: Ponho uma depressão grave, tomava muita medicação e ouvia coisas a partir de casa, noite, madrugada. Depois vim a descobrir, sim, que eram problemas espirituais, que eu tentei várias vezes o suicídio. Os problemas que eu tive maiores foi um casamento frustrado. Eu casei com 16 anos, estive casada com o pai da minha filha há 21 anos, e depois não deu certo e eu estive no estrangeiro e depois tive que voltar para Portugal. E foi aí que eu, quando voltei a Portugal, com uma mão à frente, uma atrás, sem nada. E foi aí meu fundo do poço. Que entretanto tive que partir para o divórcio litigioso, que não foi fácil, foi muito complicado. Estava sem trabalho, não tinha nada. Aliás, eu vim e apanhei uma depressão grave e estive bastante mal. Fiquei realmente bastante mal. Tomava muita medicação, medicação tal que nunca me fez nada, pelo contrário, só me fazia pior. Que entretanto também eu estava às vezes em casa com a minha filha e ela estava a estudar no quarto e em silêncio. Eu estava a ouvir a minha filha no meu ouvido a chamar para mim. Eu achava aquilo muito estranho. Eu ia ao quarto e, filha, eu chamaste? Não, em silêncio. E eu ouvia coisas a partir de casa, noite, madrugada. Depois vim a descobrir, sim, que eram problemas espirituais. E que não era para médicos. Apesar que a medicina ajuda bastante quem tem depressões graves. Mas não foi o meu caso. Que eu tentei várias vezes o suicídio. 3 vezes. Uma vez foi com comprimidos e álcool. Outras 2 vezes foi com a tentativa de cortar os pulsos. E depois, ainda mais tarde, vinha na minha mente só um pensamento. E que eu visualizava aquilo na minha mente constantemente. Que era eu dentro do meu carro e no topo da Serra da Rábida, aqui em Setúbal. Atira-te. Não tem solução, atira-te. É ali. E eu estava já decidida a ir lá e fazer realmente. Tudo mudou um dia que a minha mãe apanhou uma demência e que a médica informou-me, como filha única que sou, que a sua mãe já não pode sair sozinha à rua. E eu acompanhei a minha mãe a sair um dia à rua. E nesse dia, abençoado, encontrei uma placa que dizia Centro de Ajuda. Já corremos tantos sítios para nos ajudar e nenhum resultou. E eu disse, vamos, queres ir? Vamos. Entramos. Fomos muito bem atendidas. Eu digo que entrei no céu, porque fui bem entendida pelas obreiras, depois pelo pastor, e assim comecei a minha caminhada na fé com Jesus. Comecei a fazer as correntes da libertação, as correntes da segunda-feira, porque eu não tinha emprego e todos os trabalhos que eu ia não resultava, porque era devido às pragas e aos males que eu tinha e às bruxarias que me tinham feito. E eu vinha lutar sempre pela minha vida financeira. Mas quando eu cheguei à Universal, eu encontrei a solução que eu tanto precisava na minha vida, porque eu estava mesmo no meu fundo de poço. Entretanto, eu voltei a casar e, quando cheguei a casa, convidei o meu esposo para vir comigo à igreja, à minha filha e ao meu genro. E, para minha alegria, todos eles quiseram vir conhecer o sítio que eu entrei. E hoje estou muito feliz, e sou muito feliz. Porquê? A minha família, além de me acompanhar, todos eles mudaram de vida. Eu tenho um casamento abençoado, eu tenho uma vida próspera, tenho saúde, tenho o bem mais precioso, que é o Espírito Santo, que é Ele que me conduz todos os dias da minha vida e em todas as situações da minha vida, diariamente. A minha filha e o meu genro, que casaram na igreja, são obreiros e servem a Deus, e já sou avó. E isso para mim tem sido a maior... Além, o Espírito Santo é o bem mais precioso que nós podemos ter. Mas ver a nossa família realmente conosco no altar é a maior bênção que nós podemos ter. O Espírito Santo para mim representa tudo na minha vida, porque sem Ele eu não consigo respirar, eu não consigo andar, eu não tenho direção, rumo para a minha vida, seja em que área for, seja para o que for. Nós, sem o Espírito Santo, não somos nada, porque este mundo, infelizmente, está podre. Ninguém crê. Eu crie, a minha família creu. E nós estamos no altar do Altíssimo. E isso para mim é a maior das bênçãos. Hoje sim, sou feliz de verdade.
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3: Eu começava a chorar porque era uma tristeza, era uma solidão, eu sentia-me sozinha, sentia-me abandonada e eu estava rodeada de muitas pessoas. Depressão, ansiedade e tinha a síndrome do pânico. Eu tinha episódios de pura destruição. Eu não tolerava ouvir ninguém. Quanto mais medicação eu tomava, pior eu ficava. Ficava completamente apática. Eu ficava ansiosa com tudo. O sofrimento começou quando eu tinha 25 anos. Com 25 anos eu era uma pessoa cheia de ódio, com muitos nervos. Eu tinha um complexo enorme dentro de mim que já vinha da adolescência, em que eu não achava que eu era bonita. Eu tinha episódios de pura destruição. Ninguém podia falar comigo. Dava socos na porta do meu quarto, dava socos na parede. Eu dava socos com força, eu nem sabia de onde é que vinha essa força. Eu não sentia dor, eu só sentia dor quando os nervos passavam e eu sentia dores nas mãos, nos punhos. Realmente tinha depressão, ansiedade e tinha a síndrome do pânico. Eu fui ao médico e ele receitou-me a medicação, só que quanto mais medicação eu tomava, pior eu ficava. Porque eu não tinha força para fazer nada, eu ficava mole, eu ficava apática. Eu começava a chorar porque era uma tristeza, era uma solidão, eu sentia-me sozinha, sentia-me abandonada, sentia-me... E eu estava rodeada de muitas pessoas, ficava ansiosa, eu tinha que tomar ansiolítico, porque eu não conseguia fazer nada quando eu tinha ansiedade, não conseguia fazer nada se eu não tivesse medicada. Comecei a ouvir vozes a dizer-me que eu estava melhor se eu não estivesse aqui, que o meu filho estaria melhor com os meus pais e que o meu filho já era crescido e que não iria sentir a minha falta, que ninguém ia sentir a minha falta. Então o que eu estava aqui a fazer? Que eu era um peso para toda a gente. Saí de casa e a minha intenção era chegar à estação dos comboios e atirar-me. Ao qual, portanto, eu comecei a dizer ao meu filho que ele estaria melhor sem mim, que eu queria que ele fosse feliz, que ele fosse forte, etc. E o meu filho começou a chorar e pediu-me para não tirar a minha vida, para pensar nele, para pensar nos meus pais e para não tirar a vida. E ele começou a chorar. E ao mesmo tempo, na minha mente também veio também um pensamento: não faças isso. Ouve o teu filho, não faças isso. Então eu voltei para trás, não cheguei à estação dos comboios, voltei para trás, mas mesmo assim não me sentia melhor. O meu pai faleceu no ano de 2021. Faleceu, portanto, de Covid. Isso foi uma dor para mim, foi uma dor porque eu não vi o meu pai a morrer. Não me despedi dele. E isso, portanto, acabou por me matar por dentro. E isso só me fez cada vez mais ir para o fundo do poço. Com os episódios todos que eu tinha de depressão, a depressão ficou pior porque eu chorava. Eu andava na rua, chorava, até que um dia eu não aguentei mais. Tanta dor, não aguentei. Então, através da minha mãe, acabei por vir à igreja. Quando eu vim à igreja, uma das primeiras coisas, quando eu acabei de assistir à reunião, quando eu fui para casa, a primeira coisa que eu notei é que eu dormi essa noite, coisa que eu não fazia há muito tempo, que era dormir uma noite inteira e depois acordar bem disposta. Depois eu disse: bom, este é o caminho. Comecei a vir às reuniões, comecei a fazer as correntes. Foi quando eu comecei a ver mudanças em mim. Foi quando comecei a ver que era muito nervosa. Já não estava nervosa, estava mais calma, mais concentrada. E eu vi onde é que era o meu caminho, que afinal havia jeito para mim, afinal havia uma porta aberta para mim. Foi quando eu entendi que tinha que ter o Espírito Santo. Numa vigília que houve na igreja, em cima do altar, eu estava a buscar e eu disse: Senhor, eu não aguento mais. Faz aquilo que tu estiveres a fazer de mim, porque eu não aguento mais. Foi quando, então, eu recebi o Espírito Santo. Eu fui imbuída de uma certeza tão grande, de uma alegria, de uma felicidade que eu nunca tinha sentido, de um amor tão grande que eu nunca tinha sentido, porque eu nunca me tinha sentido amada por ninguém. E eu, naquele momento, senti-me tão amada, tão querida, tão desejada por Deus. E então, a partir daí, as mudanças se fizeram ver, as pessoas começaram a ver. A minha vida mudou completamente. Hoje sou uma pessoa completamente em paz. Sei o que é paz, sei o que é alegria, sei o que é felicidade. O que eu tenho, eu quero dar aos outros o que eu tenho, porque hoje sou muito, muito, muito feliz.
0: E nós estamos de volta com esta programação e com certeza Deus quer abençoar você. Os testemunhos é que comprova a veracidade do poder de Deus. Nós temos aqui o testemunho do Reinaldo e Gina. O Reinaldo, ele chegou com problemas com a sua ex-esposa, que tinha um esgotamento, então foram os dois para a igreja. Após eles sentir-se bem, saiu e ele continuou na fé. E ele começou a ir à igreja frequentemente. E ali Deus estabeleceu o casamento do Reinaldo e da Regina. Veja, meu amigo, minha amiga, que Deus é grande, Deus é soberano, Deus é imenso. Sempre fala aqui nas programações, que Deus é Deus de testemunha. A igreja tem que ter testemunho. E você vai ouvir agora esse belíssimo testemunho do Reinaldo e da Gina, porque nada melhor do que eles falando do que aconteceu na vida deles. O testemunho é que comprova a veracidade do poder de Deus. Voltamos já já com esta programação com todos vocês.
4: Eu posso dizer que a minha infância foi uma infância feliz, normal, estável, com uma família muito estável, sem problemas. Depois a minha vida começou a mudar quando eu entrei num relacionamento, o meu casamento, em que a dada altura o casamento em si também era estável, só que houve algo que faltava e isso causava muita angústia e tristeza, que assim, queríamos ter um filho e eu não conseguia engravidar. Foi uma fase um bocadinho atribulada, porque eu fui a médicos, os médicos não davam solução, fui a bruxos, mas ainda foi pior, as consequências começaram a ser graves a nível de saúde. Num bruxo, ele disse-me que eu tinha sido vítima de bruxaria. Nessa situação, em que ninguém me dava uma solução, nem bruxos, nem médicos, eu conheci o trabalho da Igreja Universal e realmente passei pelo processo de libertação, engravidei, mas depois passei uma outra luta, mas aí eu já tinha a força de Deus dentro de mim, já tinha o Espírito Santo, e que foi uma doença que o meu falecido marido apareceu nele, e então ele faleceu. Aí fiquei viúva com o meu filho para criar, eu não perdi a fé, eu fui lutando com Deus. Fui criando o meu filho, mas, claro, era muito nova e faltava um companheiro. Então aí comecei a fazer a terapia. A Igreja Universal tem a terapia do amor. Em primeiro lugar, para restaurar o meu interior, para curar as minhas feridas, ficar de bem comigo própria, resolver o meu interior e então estar preparada para receber outra pessoa na minha vida.
5: E tive uma infância normal, portanto, uma boa infância, posso dizer assim, uma família bem estruturada, mas os problemas só começaram a surgir depois de casar. Teve que haver o divórcio, e claro, tinha uma criança também, e custou muito, foi uma altura muito difícil para mim, porque não é isso que eu queria. Por causa desse vazio que eu tive a seguir ao divórcio, eu entreguei-me mais a Deus, e busquei o Espírito Santo e alcancei, né? Fui abençoado com esse bem maior que é o Espírito Santo. Comecei a frequentar a terapia do amor e realmente, pronto, eu tinha esse vazio também, já tinha o Espírito Santo e faltava algo, né? Faltava uma costela, né? Para me preencher.
4: Ele era separado, era viúvo, então fomos apresentados um ao outro. Então aí começou a haver aquela atração que realmente é que vem de Deus, a conversar, chamou-me a atenção que ele realmente era um homem de Deus, que estava na mesma fé que eu. Isso é o principal para nós que estamos na fé, ter alguém ao nosso lado com o mesmo objetivo, a mesma visão. E com as nossas conversas a amizade foi crescendo. E então, quando dei por mim, estávamos a namorar. Às vezes eu vinha cá à Almada, porque eu sou do Porto, outras vezes ele vinha ao Porto e a gente encontrava-se, depois todos os dias ligávamos e falávamos ao telefone e estávamos imenso tempo a conversar. Quer dizer, os nossos assuntos encaixavam, a nossa maneira de ser começou a encaixar. Eu comecei realmente a gostar da maneira de ser do Reinaldo. Comecei a ver que realmente juntos iríamos lutar na mesma fé, com os mesmos objetivos, e que sim senhora, que era a mão de Deus que nos estava a unir. Entretanto, decidimos casar. Falámos em casamento, sim, casamos, já vai fazer agora 16 anos, em junho. É excelente, porque é um pai, além de ser um marido ideal, foi sempre um pai ideal para o meu filho, mesmo não sendo o pai de sangue. O João tem muita, que é o meu filho, teve muita referência, aprendeu muitas coisas com ele, exemplos de caráter, de fé, portanto foi mesmo a mão de Deus que nos uniu, nós temos bastante estabilidade, não há perfeição, as pessoas não são perfeitas, por isso os casamentos também não são perfeitos, mas existe muita compreensão, muita tolerância. Quando Deus está no comando, quando a união vem mesmo de Deus, as coisas vão encaixando e somos felizes apesar das diferenças, e é muito bom ter Deus no comando nas nossas vidas.
5: A reunião da terapia do amor é muito importante porque, para já, o primeiro passo é preencher aquilo que o vazio que a pessoa tem, muitas vezes, é o passado que carrega pensamentos, coisas tristes que aconteceu e que a pessoa não se consegue libertar disso. Enquanto não se libertar disso, não pode fazer outra pessoa feliz. Portanto, tem que largar todo o passado, tudo aquilo, as más memórias, tudo aquilo que não prestou, que entristece, quando a vez se lembra. E a terapia do humor trabalha nisso, trabalha em tirar todo o passado, tudo aquilo que interessa a pessoa, para que a pessoa depois venha estar preparada para uma nova relação. E aí sim, aí pode fazer outra pessoa feliz. E a oração que se faz ao domingo pelos casais também é muito importante para manter a união, porque é mais fácil destruir, né, um casamento e uma relação do que unir. É muito mais fácil destruir. Portanto, é muito bom fazer essas orações pela família para que haja união.
4: Nós aprendemos na terapia do amor e na Igreja Universal que Deus, quando está em primeiro lugar na nossa vida, Ele nos completa. E Deus nos completou.
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0: forte testemunho do Reinaldo e da Gina, o casal que venceu e Deus mudou a vida deles. Deus trouxe a transformação na vida deles. A sua família hoje está restabelecida porque Deus é Deus do amor, o Espírito do amor entrou na vida deles e mudou. Assim, quantas pessoas estão a nos ouvir nesse momento que estão a passar por vários problemas na sua vida, várias situações, mas Deus, Ele quer abençoar você. Então nós vamos agora, meu amigo, minha amiga, ouvir mais testemunhos de fé do que acontece na Igreja Universal do Reino de Deus e voltamos com esta programação.
1: Os problemas da minha infância levaram-me ao vício da cocaína e da heroína, o que levou à destruição da minha vida. A necessidade que os meus pais tiveram de trabalhar e eu passei muito tempo em casa de familiares que trabalhavam com a parte espiritual, faziam trabalhos e eu fui habituada e criada nesse meio em qual achava que tudo era muito normal. Nunca me apercebi do impacto que isso teria na minha vida. Então a consequência foi, eu fui à gaveta dos comprimidos da minha mãe e comecei a tomar o chamado drunfarm-me. Então, drunfava diariamente e bebia álcool. A partir daí foi um namoro, foram as companhias, vieram os charros, vieram a maconha, o haxixe, muito álcool, o cigarro e por aí fora, sempre, sempre, cada vez mais, aos 19 anos conheci a heroína. Aos 19 anos conheci a heroína e com a heroína depois veio tudo. Era a cocaína, era o que houvesse. Era o que na altura houvesse. A única coisa que eu nunca fiz foi injetar. De resto, acho que de todas as drogas que na altura de minha mocidade existiam, eu usei. Eu lembro-me um episódio que a minha mãe me tinha oferecido uma pulseira em ouro. E eu vendi a pulseira de ouro para conseguir a droga. E a minha mãe deu conta, deu falta da pulseira. E eu disse, que estranho, eu acho que perdi na piscina. Fomos à casa de uns amigos e eu acho que foi na piscina, porque eu estava com ela na piscina. E nós entramos num estado que a mentira é normal. É normal. Normal, conforme nós acordamos de manhã e lavamos a cara, nós darmos uma mentira, dizermos uma mentira, é normal. E vivemos com aquilo como se nada fosse. E já pertence à nossa vida. Houve uma altura que já comprava, não posso dizer que traficava, porque não traficava, mas já ia dando um jeitinho aos conhecidos. Após esses anos todos na droga, eu conheci o que iria ser o meu marido, uma pessoa que trabalhava na noite e eu conheci-o na noite. Eu bebia muito. Eu lembro-me que eu ia para os bares, para as discotecas, eu não bebia imperiais, eu bebia canecas. Nós casámos, eu tive minha filha mais velha e quando ela nasceu, a minha mãe, que já frequentava a Igreja Universal e que já me tinha falado várias vezes da Igreja, pediu-me para apresentar a minha filha no altar, apresentar a minha filha a Deus. E assim foi, eu fui, apresentei. E quando apresentei, gostei e fiquei. Nasceu depois a minha filha mais nova, passado 5 anos, e fiz o mesmo processo, apresentei a Deus, já frequentava a Igreja Universal, e assim foi. Até que, ao fim de 9 anos, acabei por me afastar. Durante os 9 anos que frequentei a Igreja, eu participei das fogueiras santas, fazia os meus votos, mas sempre foi uns votos para conquista financeira, para conseguir o material, para conseguir ultrapassar dificuldades, lutas, mas sempre o financeiro, o material. Nunca houve uma entrega, nunca houve a minha entrega. A minha entrega teria que ir abdicar das maravilhas que o mundo dá, que nós achamos que são maravilhas, que é todo aquele prazer carnal que nós temos, da bebida, do tabaco, das saídas, das discotecas, de tudo, de tudo. E isso para mim era muito complicado, ter que abdicar. Eu achava que poderia ter os dois mundos. Eu poderia estar na igreja, poderia ter Deus e poderia fazer a minha vida normal. No fim e ao cabo, eu queria fazer as minhas vontades. Eu não queria fazer a vontade de Deus. Eu não queria obedecer a Deus, porque iria abdicar de muita coisa, nesse caso. Derivado é essa falta de comunhão com Deus, com a mudança de morada, acabei por me afastar de Deus, afastar da comunhão com Deus, e foram 16 anos praticamente afastada. Estes 16 anos afastada foram muito complicados. Foi o fim de um casamento de 30 anos, foi o entrar numa depressão, foi um vazio tremendo, com necessidade de andar sistematicamente a mudar a minha pessoa, onde entraram as tatuagens, onde entraram os piercings. Eu tinha 15 piercings em todas as partes do corpo, incluindo partes íntimas. Eu fiz tatuagens com... Minha primeira tatuagem foi com 38 anos. E depois foi sempre. Tenho praticamente grande parte do corpo tatuado. Mas nada disso me valia, porque era momentâneo. Estas fotografias, que são algumas das tatuagens, é o meu braço esquerdo, é uma manga, chamo-me uma manga porque está todo preenchido. Tem várias Catrinas, quem sabe, as Catrinas são uma homenagem aos mortos. Entretanto, no meio disto tudo, vieram os piercings. Foi as orelhas, foi os lábios, foi a língua, como disse, partes íntimas, e sempre com vontade de fazer mais. Depois de tudo isto, veio os problemas do casamento, e veio a depressão. Veio novamente as drogas para conseguir preencher essa frustração, que é uma frustração, é horrível. Já estava a entrar num esgotamento. Eu comecei a ficar completamente trôpega, porque a minha fala começou a ficar enrolada. Os meus movimentos, a minha forma de estar já estava muito lento. Eu já estava, parecia que... Não há palavras para descrever o inferno que a pessoa passa cá na Terra quando está com uma depressão. E quando nós nos apercebemos que não somos nada sem Deus, e que foi o que me aconteceu, mesmo a fazer tudo errado, mas houve Deus ali já mexeu comigo, e a partir dali eu comecei, estava no telemóvel e veio uma passagem, até que houve um dia que eu disse, estava sentada a ver as passagens, a ouvir os cultos, e disse à minha filha mais velha, isto foi um sábado, eu amanhã vou à igreja, porque eu já não aguento mais, eu preciso ouvir a palavra. Eu estou a precisar de ouvir a palavra. E eu fui, e não saí mais.

0: arrependimento foi do meu afastamento de tanto tempo. Nem senti que Deus me culpasse, pelo contrário, eu senti-me foi mal por ter falhado com Ele. Desta vez, quando eu voltei e quando eu entrei na igreja, eu não procurava o material. E então o que eu quis foi entregar-me. Eu dei-me por completo. O pastor falou no batismo, eu ao fim de 2 semanas batizei-me e logo de seguida recebi o Espírito Santo. Foi uma alegria, foi um nascer de novo, foi tudo novo. Foi uma nova Carla e foi um jorrar não há palavras, é um jorrar de tudo que é bom, que nós podemos imaginar. Vem uma certeza absoluta da nossa salvação. E com isso, tudo o resto tem vindo. Todas as conquistas financeiras que eu outrora, enquanto estive 9 anos a fazer votos por conquistas financeiras, não consegui. Das 3 fogueiras santas, desde que eu voltei para a igreja, os meus votos, eu vou dizer, não tenho problema, é sempre pela permanência do Espírito Santo, é sempre pela sabedoria, é sempre pela minha comunhão, para o meu avivamento. E Deus vai prover todo o resto, e é isso que tem acontecido. Ele trouxe a minha família para junto dEle, tenho as minhas filhas, Ele trouxe o pai das minhas filhas, eu convidei para o Restelo, e desde o dia do Restelo até hoje Ele está connosco, na presença de Deus. A minha relação com Ele, que de outrora foi de muito rancor, de muito ódio, e não existe, foi o perdoar, que é essencial para nós termos comunhão com Deus. Tudo isto é a comunhão com Deus. Só ela nos consegue fazer isso. E é a nossa entrega no altar. Estou livre de todos os vícios, da droga, do álcool, piercings, tudo. E encontrei realmente a verdadeira paz, que é Deus. E aquilo que me preenche e aquilo que realmente me dá vida é Deus.
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2: Meus problemas começaram logo quando eu casei. Sofria todo tipo de violência doméstica. Meu marido era alcoólatra depressivo. Aí foi assim uma vida desgraçada que eu vivi. Eu vivia uma vida turbulenta, sabe? Eu era infeliz, vazia. Não vou falar depressiva, mas cheguei a quase isso. Quando meu marido viajava, eu sentia saudades. Mas quando ele chegava em casa, era triste, porque ele chegava bêbado, tinha amantes. As amantes ligavam em casa procurando por ele. Ele me agredia. Já fui ameaçada de morte, que tentou, né? Matar algumas vezes. E aí, às vezes, eu saía à noite fugindo com meus filhos para a casa de vizinhos, para evitar as agressões. Até que um dia, depois de tanto sofrimento, eu ouvi falar da igreja, mas eu não era muito assim. Até que um dia eu resolvi ir para conhecer, sabe? Fui não para buscar para mim, mas para buscar por ele, porque eu achei que eu não tinha problema, que o problema era meu marido. E foi nessa vida que eu ia buscando por ele e não via resposta, não via nada. Até que chegou uma fase que o meu neto adoeceu. Febre altíssima, não descobri a causa. Aí ficava internado 15 dias, ia para casa, ficava 2 dias, voltava de novo. Não parava nada no estômago. ele emagreceu e a gente já não sabia mais o que fazer. O médico mandou ele para outra cidade, onde tinha mais possibilidade, né, de descobrir a causa, né, da doença. Falaram que esse medicamento era para tomar 20 dias. E no dia que eles começaram o medicamento, na terça-feira, na quarta-feira eu fui para o apartamento. Quando foi à noite, eu da janela eu ouvi, né, um som de música. Aí eu falei assim, tem uma igreja aqui perto. Aí eu olhei a rua e falei assim, aqui tem uma Universal. Quando foi de manhã, e fui lá na igreja. O pastor terminou a reunião, vim conversar com ele, expliquei para ele a situação. Aí ele mandou pôr a foto na mão, pôs a minha mão em cima e pôs a mão dele em cima e fez uma oração. Uma oração rápida e objetiva. E ele determinou que a partir daquele momento não existia nem infecção, nem febre, nenhuma enfermidade. Aí eu já saí dali confiante. Então foi 3 horas, a médica chegou e falou para mim. Eles venderam a medicação e era para eu monitorar, né, a febre constantemente de 5 minutos. Né, se em 48 horas ele não tivesse febre, que a gente ia para casa na segunda-feira. Foi aí onde eu falei, na segunda-feira nós vamos para casa. Aí eu vi o milagre acontecer. Eu vi o poder de Deus agindo na minha vida, sabe? Voltei para a cidade e continuei buscando. Aí já tinha a cura do meu neto, né? Tá tudo bem. Aí fui buscar pelo meu marido. Ele era alcoólatra depressivo, cheio de problemas. Aí aconteceu que ele continuou agressivo, até que ele suicidou. Só que um dia antes dele suicidar, ele tentou me matar. Só que não conseguiu. Eu não sei o que passou na cabeça dele, sabe? Só sei que ele suicidou. E eu não tava. Quando eu cheguei em casa, tinha descido com ele pro hospital. Quando eu cheguei no hospital, ele já tava lá, no onde fica, né? Lá no, na casa mortuária, lá ele tava lá. Eu fiquei arrasada, sabe? Vivendo dia após dia, sabe? Saía na rua, as pessoas ficavam olhando, apontando o dedo, e eu levantava assim, cabeça erguida. Até que foi um dia, sabe uma coisa? Eu já sofri muito nessa vida. Acho que está uma hora, não aproveitei nada da minha vida, acho que está na hora de eu aproveitar. Porque antes, né, o pai opressou, né? Não, com o pai, assim, não dava muito bem com o pai. Aí eu falei, sabe, eu vou viver minha vida. Aí parece que passou uma coisa assim, que eu esqueci o que Deus tinha feito e caí no mundo assim, sabe? Ia para as madrugadas, ia para os forró, bebia, fumava, envolvia com pessoas, sabe? Que tem coisas que eu tenho vergonha de falar. Passado um tempo, a minha filha foi e falou comigo, mãe, ela me chamava, mãe, vamos na igreja? Eu, ah, não, onde é que eu vou? Tinha as senhoras da igreja que iam lá em casa me chamar, eu olhava pela porta, via que era elas, eu não abria, sabe? Fugia delas, elas estavam na rua, eu desviava, passava por outra rua. Até que um dia eu aceitei o convite da minha filha e fui. Aí quando eu cheguei ali, Deus falou assim, você fez, eu deixei você fazer o que você queria. Agora é do meu jeito. O retorno foi indescritível, sabe? Que saiu aquele peso, sabe? Eu sorri, eu era feliz. Fui pegando firme. Aí, quando foi, eu vim, fui batizada com o Espírito Santo. Eu senti, sabe assim, primeiro veio aquela paz, sabe? Veio uma paz assim, um alívio. Eu respirei. Olhei para um lado, assim, olhei para o outro. Sabe aquela alegria que vem assim? Você tem a certeza que tem alguém cuidando de você ali, que você não está sozinha? Foi assim que eu senti no dia. A Elvira hoje é uma pessoa que aprendeu a esperar de Deus, confiar em Deus. Vem os problemas, eu só falo assim, meu Deus, é com o Senhor. Vem o problema que for, que problemas vem, lutas vem, não é fácil. Mas eu só falo assim, meu Deus, é com o Senhor. Tem uma promessa dele que eu não esqueço, é aquele que tem Isaías 41, que ele fala assim, não temas que eu sou contigo. Eu falei, meu Deus, o Senhor é comigo, eu não temo, sei que o Senhor está me ajudando, o Senhor cuida de mim, então é assim que eu tenho levado a vida. O que aconteceu na minha vida foi o milagre de Jesus.
3: É domingo, hoje nós estaremos buscando o Espírito de Deus, aonde vivendo esse momento marcante na Igreja Universal do Reino de Deus, aonde nós estamos a falar do que está acontecendo e vai acontecer. Estamos vivendo esse momento marcante, que os nossos pedidos serão levados para Jerusalém, ali naquele monte onde o Senhor Jesus fez grandes promessas, onde Abraão esteve ali, o rei Davi, e onde aconteceu muitos milagres. É um lugar profético e a palavra de Deus vai se cumprir na sua vida. Neste domingo, queremos fazer um convite para você que é aí de Machico. O pastor Flávio estará às 7 da manhã, às 9 da manhã, 15 horas e também às 18 horas. Na rua Dr. João Abel de Freitas, número 35, ali próximo do Pingo Doce e do Continente. Você é o nosso convidado. Ele estará ali ministrando o Espírito Santo e com certeza Deus vai abençoar a sua vida. 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Vamos buscar com toda a força ensinar você a vencer e principalmente estabelecer o reino dos céus, o Espírito Santo sobre a tua vida. Para mais informações, você pode ligar para o amigo 24 horas, 218-368-008, 218-368-008. Da nossa parte é tudo, um forte abraço, Deus abençoe a todos abundantemente e até a próxima programação.
4: Ouça agora as muradas da Igreja Universal na Ilha da Madeira. 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
1: Muito bom dia a todos, que Deus abençoe a sua vida, a sua família. Começamos o programa Resultados da Fé. Pastor Tiago, muito bom dia.
2: Bom dia, Pastor Vitor. Bom dia a todos os nossos ouvintes.
1: Eu deixo à sua disposição o SOS Espiritual, 218-368-0008. Repetindo, 218-368-0008, uma central telefônica formada por pessoas aptas e espiritualmente preparadas, que irão te ouvir, como também te ajudar. Eu ofereço a todos uma linda faixa musical e em seguida nós retornamos.